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6: Estar me pedindo pra cantar umas coisas diferentes e eu me tapei de nojo, porque comigo é assim.

0: cansei bastante. Vamos fechando a cordona, companheiro.
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1: Eu sempre digo pros colegas, vamos lá, porque se tiver mulher, aí que fica bom. Vai lá!

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4: Mas que barbaridade, de novo essa mala sem alço. Alô?
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4: cachorro,
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1: Vocês vão cantar com a gente essa canção, que é um hino do nosso sul do Brasil. Querência amada, querência nossa.

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1: Quero ver as palmas da Uruguaiana junto com esse pandeiro aí. Meu amigo Cristóvão, dá uma mão pra esse pandeirista aí, chefe.

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1: E pra cantar com o grupo Marca Baileira, Marcação vem chegando pra cá.
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1: Alô, meus amigos, é tarde de futsal aqui em Jacinto Machado, a grande final já está rolando aqui, o futsal feminino. A gente estava com sério problema de internet por aqui da empresa Interliga, resolvido, a bola já está rolando, é final do futsal Jacinto Machadense, e a partir de agora o futsal da Mampituba conta pra você todas as emoções do jogo entre Panelinha e Fênix, a grande final da categoria feminino, bola já rolando. Rochinha, expectativa inicial, como é que tá o andamento dessa partida, Rocha?
2: Felipe, a expectativa era grande, né, para esse grande confronto entre Panelinha e Fênix, duas grandes equipes, e já tivemos dois gols aí, né, a gente teve esse problema da internet, não conseguimos entrar, né, ao vivo, acredito que agora já tá no intervalo, mas aonde a equipe do Fênix, a equipe do Panelinha já fez dois gols com o Franciele, a Fran, né, das Gêmeas, que joga muito, duas jogadas individuais, a Fran marca esses dois gols, que está dando até então a vitória ao Panelinha e também ao título dessa equipe do Panelinha, que é uma equipe com muita qualidade. Vamos ver se agora, na conversa, né, do treinador, a equipe do Fênix vai conseguir reagir, porque está perdendo 2-0, vai para o segundo tempo buscar o placar.
1: Eduardo Tramontinho, secretário de Cultura, Turismo e Esporte, por aqui também. Estamos no ar, Eduardo. Glória a Deus. Boa tarde.
3: Boa tarde.

0: tarde a todos da Mampituba. É um prazer receber vocês aqui em nosso município, né, para mais uma final aí, mais uma final esportiva esse ano, né? É, a gente sabe que esses imprevistos técnicos acontecem. Parabéns para vocês por saber lidar com isso aí, tá sempre trabalhando com isso aí, tá? E de novo, muito obrigado por vir aqui fazer essa cobertura desse nosso, essa nossa final do futsal, né, Rochinha? É, hoje tá tendo feminino, na sequência masculino, tá? Então é incrível a gente poder estar aqui, ginásio tá lotado, né? Quem ainda não sabe, tá tendo a final aqui do futsal, é Municipal de Assis Machado 2026, categoria feminino e masculino, aqui no Governador Pedro Ivo Campos, tá? Então a gente aguarda vocês, tem pouco de espaço nas arquibancadas, tem espaço aqui no alambrado, as meninas estão fazendo uma grande final e no que precisar conta com a gente.
1: Perfeito, muito bem, a bola já em andamento por aqui, o jogo está acontecendo, a posse de bola nesse momento é com o Fênix dominando e vencendo por 2-0, né? Isso, Delonê e Joel na quadra, repórter esportivo, escala as duas equipes aí, Delan.
2: Boa tarde, Felipe, boa tarde, Rochinha, ao Caio lá no estúdio. O Fênix vai com Fatrine 11, Fran 19, Lena 7, Lígia 5, Naka 13, Jennifer 12, Marcela 69, Janaína 22 e Maria número 2 é o time do Fênix, do técnico Arnaldo Neto. 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
1: E o Panelinha, vamos lá no pique.
2: O Panelinha vai com 9, Beatriz, 19, Alana, 10, Flávia, 8, Eduarda, 6, Camila, 14, Pâmela, 16, Vérica, 12, Jéssica, 11, Franciele, 7, Raíssa. Esse é o time do Panelinha que está vencendo o jogo de 2-0 do técnico Matheus. 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
1: Olha ali, enfiada de bola. Tá ali, portanto, ali a posse de bola agora para a goleira.
3: O Dela,
1: Panelinha,
3: só confere o tempo para nós na mesa.
2: Ok.
1: Olha o chute! Grande defesa ali da camisa número 69, a goleira.
2: 4 minutos. 4 minutos.
1: 4 minutos, é. Rochinha, o que, que tu já estava observando o jogo aqui? Fala um pouquinho aí pro pessoal que estava em casa esperando a transmissão. Repito, estávamos sem internet por aqui, um problema que não era da rádio, era da Interliga, agora a ser resolvido, mas tu estava analisando o jogo.
3: Então, Felipe, duas equipes muito bem montadas, como eu falei.
1: Olha, enfiada de bola por ali.
3: O futsal é muito dinâmico, né? Muito rápido, né, Felipe? Às vezes não dá tempo da gente falar, mas a equipe do Panelinha tá aí em cima, tentando já ampliar mais o placar. A equipe da Fênix não consegue criar grandes oportunidades. O Panelinha tem a Fran, que na individual, ela é uma das melhores atletas aqui da nossa região. Então é um jogo bem movimentado, onde o Panelinha tá tendo mais a posse de bola, tá conseguindo controlar o jogo e faz jus isso, que tá vencendo por 2-0, faltando aí 4 minutos para encerrar o primeiro tempo.
2: 17 minutos jogados.
1: 17 jogados. Aí está a posse de bola ali com o Fênix. Fênix dominando, botou ali onde está colocado a Catrine. Catrine dominando ainda ela com a bola. Preparou o passe, conseguiu o domínio por ali. Grande chance agora. Salvo em cima da linha por ali a jogadora do Panelinha. Volta de novo aqui a seleção. Aliás, a seleção, estou acostumado com a Copa MESC ontem, né? É o time do Panelinha com o time do Fênix. É futsal da Mampituba. Depois de muitos anos e volta por aqui. Está ali com a bola ali, a goleira do Panelinha. Dominou, o chute acontece. Está lá com a goleira Jennifer, goleira aí do Fênix. Faz o lançamento ali, onde está colocado sua companheira. Volta ali a posse de bola ali com a goleira do. É a Beatriz. É a Beatriz está com a cabine. Confirma aí as goleiras aí para nós, o Delonê e Joel.
2: Goleira, a número 69. Deixa eu ver aqui um pouquinho. 69 é a goleira do time de azul. Do time do Fênix. 69 é a Marcela, goleira. E a outra é a 12, a Jéssica.
1: Jéssica. Tá aí então as goleiras aí das equipes. Dominou pra ali, vai chegando a Panelinha. Que tava com a bola ali. Era a número 13, né? Dominando por ali a posse de bola pro muito bem, tá aí, portanto aí

0: Panela, Panela dominando, botou mais na frente ali onde está colocada a goleira do Fênix. Você ligado aqui na grande final do futsal de Jacinto Machado. Goleira Marcelo ali do Fênix, né? Posse bola aqui, lateral, Felipe. Já foi cobrado. Olha, ali, grande chance, sai do gol por ali a Marcela.
1: Felipe, eu vou pros vestiários pegar o número das camisas do Paredão e do Fúria, ok?
0: Vai lá, a gente faz aqui o duelo. Daqui a pouco as equipes também, masculino, já aqui no, na quadra. Posse bola ali pro Panelinha. Lateral, né? Lateral pro Panela, já cobrado, o chute acontece. Afastou o perigo por ali. A jogadora camisa número 5. Lateral. Lateral aqui pro Panelinha. Panelinha dominou, voltou mais à frente. Fim de papo, acabou. Acabou aí, portanto. Primeiro tempo, né? Primeiro tempo, fim. 2-0 aí, Rojinha.
2: Exatamente, Felipe. Primeiro tempo bem movimentado tivemos, né? Temos que destacar o Panelinha que teve total posse de bola nesse primeiro tempo, pro pessoal que a gente conseguiu entrar um pouco depois, né? Devido aqui ao problema de internet, mas que onde a gente viu um time bem aguerrido também da equipe Fênix, porém não conseguiu criar tantas oportunidades, com bastante dificuldade na triangulação, né? Que a gente sempre fala do futsal, que é importante, não conseguiu fazer isso, e o Panelinha conseguindo fazer a triangulação e principalmente no individual, onde a Franzinha conseguiu fazer dois gols aí, dando vantagem até então para a equipe do Panelinha. Um jogo, onde a gente fala, um jogo bom, um jogo movimentado, um jogo de qualidade. Agora a conversa tem que ser aí do treinador Fênix, porque o futsal é muito dinâmico, né? É questão de frações de segundos, tu acaba perdendo o jogo ou, né, enfim, tu consegue reverter um placar. Tem que ter calma a equipe do Fênix, tem muito tempo, tem 20 minutos aí pra tentar buscar o empate, então tem que ter toda a sua calma, até porque tu enfrenta o Panelinha, que é uma forte equipe também, então tem que ter todo o cuidado pra quando subir de forma organizada, pra quando o Panelinha voltar, né, quando o Panelinha contra-atacar, ela está bem posta no setor defensivo. Tchau, Panelinha, né, que está vencendo, tem que manter como está, só aproveitar mais as oportunidades pra quem sabe aí, né, se quer ganhar o título, é óbvio que quer ganhar, né? Quando surgir as oportunidades, tem que matar o jogo, tem que fazer o gol.
0: Muito bem, é o futsal da Mampituba. Intervalo de jogo aqui. Eu achei que o pessoal entendeu um pouquinho as regras do futsal aqui. Explica o pessoal.
2: Então, Felipe, o pessoal que gosta do futsal, da bola pesada, como a gente fala, né? O goleiro, uma das regras, o goleiro, tu só pode recuar uma vez pro goleiro, depois ele não pode mais. Se o goleiro tiver o segundo recuo para ele, é uma falta indireta na ponta da área, mais ou menos da onde aconteceu o recuo, né? O lateral é cobrado com os pés, a gente que é acostumado a transmitir futebol de campo, né? Lateral com os pés, escanteio com os pés. O goleiro, ele pode do meio de campo para cá, ele pode ser utilizado a qualquer momento, né? Ele pode ter mais de um retorno para ele a bola. Então são regras básicas aí do futsal que muda um pouco pro futebol de campo.
0: Muito bem, é o futsal da Mampituba. 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Parada, intervalo de jogo, 2-0 o placar para você ligado aqui no futsal da Mampituba. Atenção, tem brinde, hein, Rochinha? Tem brinde. Tem aqui, ó, um copo do Sicredi. 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

0: hoje ele vai estar sorteando aí esse copo Stanley do Sicredi.
1: 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É importante para chegar a todo mundo essa baita transmissão aqui dessa final de Jacinto Machado e futsal.
0: Olha que imagem maravilhosa, né? Começa o segundo tempo, dá o toque na bola por ali, a jogadora é do Fênix, a bola dominou por ali, volta ali com o panelinho, o chute acontece, vamos lá, Rochinha, define aí o pessoal, né? O panelinha de vermelho e o Fênix de azul, é isso, né?
1: Exatamente, o panelinha que volta exatamente como saiu o primeiro tempo, com a mesma equipe, mais ou menos, né? A Fran permanece, a... quem mais está ali? A Lana também está. Então manteve mais ou menos a mesma base que saiu nesse primeiro tempo.
0: Posse bola lá para o panelinha, botou o lançamento direto ali para a goleira Marcela. Ela tem o domínio agora, faz o lançamento ali para os seus companheiros, deu no peito ali da jogadora do panelinha, aliás. É novo tiro de meta ali para a goleira Marcela do Fênix. Ela faz o lançamento de cabeça ali, a jogadora camisa número 11, era a Franciela, então por ali, do panelinha, domina, faz o lançamento, tentou domínio, botou mais atrás por ali, a Flávia é novo lateral lá para a goleira Marcela fazer a cobrança. Ela acabou saindo pela linha de fundo, né? Isso mesmo. Sai jogando lá atrás, lá com a sua companheira, bota mais à frente ali, a bola pegou na marcação, a bola não chega a sair, a Franco a bola, domina o panelinho de novo no campo de ataque, chega por ali, providencial ali, a Jennifer manda para a lateral, é arremesso para o panelinha fazer a cobrança. No campo de ataque, setor direito, a bola explode na marcação agora da Lena. É novo arremesso de novo. Que imagem maravilhosa, ginásio bem lotado. Estamos aqui em Jacinto Machado, você é ligado no rádio 99.5 FM e imagens também no nosso YouTube. YouTube aqui do ginásio Pedro, governador Pedro Ivo Campos. Domina por ali a jogadora que é a Flávia, lançamento direto lá para a Marcela, que defende, sai jogando rapidamente, domina ali com seu companheiro, bota mais à frente, domina, passa para cima da bola, domina ainda o Fênix no ataque, dominou por ali a jogadora que é a Jennifer, ainda ela chega a marcação por trás ali, que chegou por ali era a Eduarda, mandou para fora, arremesso lateral para o Fênix fazer a cobrança, de novo a posse de bola com o Fênix, quem estava com ela era a camisa número 13, era a Nena, Neca, né? É, confirmando o Delonei, se puder ouvir aí. Nata, né? Nata, isso aí. Naka. Tá bom então, né? Vamos ajustar aqui. A Naka, Nakayane. Arremesso lateral aqui para o Fênix, tá ali a Lena. Aqui pelo setor direito, campo de ataque. Deixou ali para sua companheira. É o futsal da Mampituba. Posse bola ali com a capitã da equipe ali, a Lena. Lena dominou, chega por ali onde está colocado seu companheiro. A Fran tem velocidade pelo setor direito, o chute acontece. Grande defesaça da Marcela, manda para fora, tem escanteio. Já cobrado, de novo, passa na frente por ali, a bola perigosa, passou por todo mundo. Chegou chegando, Rochinha, perigosamente.
1: Felipe, mais uma grande jogada da Fran, né? Que eu falei no individual, ela vai muito bem. Foi para cima, foi pro traço e quase marca o terceiro gol do panelinho, o terceiro gol.
0: Olha,
1: dela
0: ali,
1: também.
0: Grande chance, agora é gol! Gol do panelinha! Mais uma grande oportunidade, agora a Fran faz mais um gol na partida, ampliando o placar, agora dela!
2: Ampliou o placar, tá jogando melhor o time do panelinha, é um time muito compacto, o futsal é muito rápido e elas são tão rápidas dentro da quadra. Agora eu vou passar aí os times do Paredão e do Fúria aqui e
0: depois,
2: daqui a pouco já tá aí contigo.
0: Tá, ok, depois. Vamos lá, o Rochinha, 3-0.
1: Exatamente, Felipe. 3-0.
0: Olha o chance, grande chance. Grande chutaço de novo por ali. Passou a esquerda, a goleira Marcela.
1: 3-0, panelinha muito bem na partida. Consegue fazer a triangulação do time, fazer o losango também. Um time muito bem entrosado esse do panelinha. O Fênix, que teve algumas oportunidades, mas não foram chances claras ainda de que exigiu tanto assim da goleira do panelinha, né? O Fênix que falta um pouquinho mais o entrosamento, tocar e sair das jogadoras do Fênix para quem sabe buscar o primeiro gol da partida.

0: Olha ali, tem a posse de bola ali, o Panelinho dominando, bota mais à frente, a bola se perde pela linha de fundo. Pera, essa goleira Marcela por lá.
1: Felipe, o Panelinha, ele tem 5 anos, tá? Ele foi criado há 5 anos atrás, é o primeiro campeonato municipal de futsal que estão participando. E já, o primeiro, já estão na final aí, vencendo o jogo.
0: Muito bem, tá aí, portanto. Panelinha dominando, Teloneio Joel está comigo na quadra, aqui em cima o Rochinha, a equipe, o Cassiano também por aqui, Tobata e a Thay por aqui também nas filmagens, Caio Santos no estúdio. Caio Santos está de folga hoje, né? Futsal aqui não vai ser fácil ele falar, porque é tudo muito rápido. A posse de bola ali é para Fran, aliás, a Marcela. Marcela sai jogando ali com a sua companheira, bota mais à frente, domina. Ainda o Fênix tentando buscar um ataque, diminuiu o placar. A bola vai sobrar ali no outro lado, arremesso lateral, que a jogadora camisa número 19, a Fran do Fênix, vai fazer o arremesso, sai jogando lá com a Marcela, toca curtinho, Marcela deixa ali, sai jogando, bota ali mais à frente de novo para a Fran, ela chuta, bola passou à esquerda ali da goleira Jéssica do Panelinha, 3-0 placar. Você ligado aqui no futsal da Mampituba, é a grande final do futsal de Jacinto Machado. A bola sobra por ali, mandou para fora por ali a jogadora Eduarda, é arremesso lateral aqui do Fênix, que vai sair jogando. 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A bola jogada ali, bota mais à frente ali pro seu companheiro, domina por ali, dominando ali, vem ainda, chute pegou ali na camisa número 19. Era a Lana, né? Que chutou. Volta de novo por aqui. O chute, grande chance agora. Passa na frente ali. Não aproveita a jogadora do Panelinha. Era a Vérica, né? Que tava por lá. Sou perto. Grande oportunidade. Bota novamente aqui o posse bola aqui para a camisa número 8. Que tá ali a Eduarda. Cobrou. Acionou a goleira. Goleira Jéssica. Saiu jogando lá pelo setor esquerdo. Vem chegando o Fênix. Tá lá a goleira Marcela. Sai jogando ali, faz o lançamento pro campo de ataque. Chega a marcação ali. É tiro de meta ali para o gol. Não, deu escanteio, né? Deu escanteio ali. Escanteio para o Panelinha fazer a cobrança lá pelo setor direito. Já cobrou. Saiu jogando. Tem contra-ataque? Não, não chega por ali na cobertura. Domina por ali a Flávia, faz um chutaço pra fora sem perigo algum. Fala, Rocha.
2: Não, a goleira Jéssica agora, que foi utilizada, que eu falei daquela regra do futsal, né? Ela acabou se precipitando na jogada, ela tava sozinha. Tentou uma finalização, quase faz gol direto aí pra equipe do Panelinha.
0: Isso aí, toque de novo ali. Vem chegando de novo o Panelinha, grande chance agora. Dominou, chegou por ali, providencial por ali. A jogadora Jennifer mandou pra escanteio. Mas tá um ambiental aí, né? Ambiental tá legal, daqui a pouco o Delonei fala sobre isso. É escanteio, escanteio que a Eduarda vai fazer a cobrança, tocou curtinho que atrás com a sua companheira, dominou, botou mais à frente ali, vai ser acionada a goleira Marcela, ela dá o chutão pro campo de ataque, a bola se perde, arremesso lateral. É a Jéssica, aliás, né? Goleira Jéssica, desculpa, né? Goleira Jéssica que tava ali com a bola, fez o chutaço. Jéssica de novo sendo acionada, né? Ela tenta sair jogando, a bola se perde pela linha de fundo, 3-0 o placar. O ambiental aí do ginásio, bastante gente, Delonei Joel?
1: Lotado, né? Tá lotado, tem bastante gente. Jacinto Machado sempre prestigia futebol de salão, vôlei, enfim. Hoje é domingo, então tá todo mundo aqui, quem gosta do esporte, tá aqui no ginásio Pedro Ivo Campos.
0: Vem chegando Panelinha, ficou pedido a falta, falta está marcada. Falta está marcada ali em cima da camisa número 11, a Fran, né, o Delão? A falta marcada, a falta frontal, né?
1: O jogo é muito contato, né? O futsal tem muito contato e a falta fica até meio perigoso, né? A quadra é dura, é difícil. Já tem uma jogadora já do Panelinha machucada, já não pôde voltar mais na quadra. Fica difícil para jogar.
0: Tem falta. Quem tá na bola ali é a camisa número 8, né? A Eduarda. Eduarda na bola. Atenção, bateu. Alto, sem perigo algum. tempo, Roger, é isso? Análise desses momentos aí.
2: Exatamente, a equipe do Fênix pede tempo justamente porque precisa organizar, né? O treinador precisa tentar encaixar o time, tá perdendo por 3-0, já está aí quase 10 minutos, né, de partida, então tem que ajustar, tem que ir pra cima, agora tem que ir pro Donato, talvez tentar uma goleiro linha aí pra buscar esse placar 3-0, e o futsal é muito isso, né? Perder de 3-4-0 não vai mudar nada. É final, tem que ir pra cima, na minha opinião, mais uns 3-4 minutos aí de partida, já dá pra botar a goleiro linha pra tentar buscar esse empate aí, talvez buscar uma virada. O futsal é decidido em minutos, em segundos, frações de segundos, sai um gol. Assim como o panelinha também tá bem, mas porém, na hora de finalizar, né, tá deixando a desejar um pouco, pra quem sabe aumentar ainda mais o placar e sair com a vitória e o título na tarde de hoje aqui no ginásio Pedro Ives. Ô Felipe, o Tobata tá perguntando se a grade lá onde Delonei tá vai cair.
0: Ah, Santana. O Ashivar tá meio escorado por lá, né? Tá tudo bem aí, Delon? Fazia quantos anos que tu não transmitia um futsal? Mais ou menos uns 50, né?
1: Não, eu fiz muito futsal, só que faz muito tempo, sim.
2: É, a pose.
1: Dá saudade. Olha a pose.
2: Vai, dá um zoom lá na pose do Dela.
1: Ah, sai fora.
0: Esse é o futsal da Mampituba. Grande final do futsal aqui, Jacinto Machado, você acompanhando aqui. 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Recomeça aqui a partida. Posse bola ali com a jogadora. É a Jéssica, né? A Jéssica por ali, saiu jogando. Domina por aqui, onde está colocada a Fran. O Fran dominou, botou mais à frente, chega por ali, dominando. A posse bola ali, a jogadora, camisa número 19, a Fran. A outra Fran vem chegando por ali, grande defesa da goleira Marcela. Dominou por ali, volta de novo aqui a Fran, aqui pelo setor esquerdo, dominou, veio o cruzamento, perdeu uma grande oportunidade, tem contra-ataque agora do Fênix, recupera de novo panelinha, a galera incendeia, dói um chute agora, no poste, perdeu uma grande oportunidade, não se conforma, Eduardo Adelonei.
1: Não pode perder um gol desse, a Eduarda, camisa número 8 do panelinha, ela tá na frente, é só tocar, mas ela bateu errado no pé, de vez de frente ela bateu de lado e foi pra fora.
2: Uma triangulação muito bonita entre a Vérica, a Eduarda e a Fran, né? Que toca no segundo pau, mas a Eduarda acabou desperdiçando a chance aí de ampliar ainda mais o placar pra equipe do panelinha.
0: Olha ali, vem chegando de novo o panelinha, dominando com a Fran, Franciele dominou, não deixa a bola sair ainda ela, puxa pro meio, bota mais atrás aqui pra Eduardo dominou, o chute acontece, o gol! Eduarda! 4-0, é gol do panelinha, Eduarda faz o coração pra galera, ela vai à loucura, faz o quarto gol do panelinha dela.
1: Quarto gol do panelinha e um bicaço, né? Um bico com muita força lá do meio da quadra, pegou a goleira desprevenida e faz mais um, agora panelinha 4, Fênix 0.
2: Lembrou o Ronaldo Fenômeno, né? Aquele gol de biquinho que gostava de fazer, né? A Marta também fazia muito isso, faz ainda no futebol de campo, um biquinho pra tirar da goleira, muito providencial. A gente tava falando, a Eduarda, a recente perdido um gol embaixo da trave, no segundo pau, e agora de fora da área consegue ampliar aí 4-0. E agora, no meu ponto de vista, já tem que botar a goleiro linha aí o time do Fênix para tentar buscar o placar.
0: Este é o futsal da Mampituba, que alegria, né? Agora já estamos um pouco mais tranquilos, né? Mais desestressado por aqui. Tem falta, o chute acontece. Tô falando estressado porque a gente começou atrasado aqui, estamos sem internet, né? E a gente fica bastante preocupado aqui, mas deu tudo certo, estamos com a transmissão no ar. Já cobrou ali, escanteio pro panelinha, grande chance, pega a goleira Marcela, grande defesa da Marcela, sai jogando lá pro setor esquerdo, domina, vem chegando o Fênix, ainda ela faz ali o lançamento, apenas tiro de meta pra goleira Marcela, e tem pressa, sai jogando, deu um encontrão por ali, o juiz não deu nada, posse bola segue ainda com o panelinha dominando por aqui, deixa a bola sair, teve um desvio, É posse de bola pro Fênix fazer a cobrança. É o futsal da Mampituba. É a grande final do futsal aqui em Jacinto Machado. 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Olha, vem chegando por aqui o Fênix, dominando por aqui. A jogadora que é a Catrine. Sobra por ali.

0: Está jogando panelinha, dominando. Dominando por aqui, volta de novo aqui o caminho número 13, é a Naka, né? A Naka dominando, arremesso lateral, ela mesma a fazer a
1: cobrança. Nakayane é o nome dela.
0: Nakayane, sobrou pra ali. Eita, ficou a jogadora caída, vem chegando o panelinho, deu um trancaço. Trancaço lá na jogadora, era a América. Volta de novo aqui o Fê.

0: 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Você vai comentando, você que está assistindo, fica à vontade. Escanteio cobrado, é novo escanteio, chegou rasgando por ali a Vérica. Novo escanteio para o Fênix. Aqui pelo lado direito, já cobrado. O chute acontece, totalmente desviado. Se lamenta por ali a Naka. Parada técnica, isso, Delan?
1: Isso, parada técnica pedida pelo time de vermelho, né? Pelo Panelinha.
2: Exatamente, Felipe. E esse pedido de tempo é importante aí até para a equipe Fênix, né? Tentar aí agora colocar um goleiro linha, né? É importante botar uma goleiro linha agora nesse momento, tentar ir para cima, botar alguém, vai conseguir colocar a gente a mais na linha, bota duas meninas ali de fundo, né? Até a própria Lena fazer isso, né? Também a Naka, buscar a linha de fundo, o fundo da quadra, para tentar fazer um gol aí e botar fogo no jogo. Muito aquém aí do Fênix, que está perdendo 4-0, não conseguiu criar grandes oportunidades. O Panelinha, quando chega, chega muito bem, chega com muita força e está vencendo por 4-0, muito pelo entrosamento da equipe do Panelinha, né? O Fênix sentiu bastante. Ele tomou um gol, a gente tem que ressaltar, né? Tomou um gol aos 30 segundos do primeiro tempo. Isso, às vezes, acaba pegando a equipe desprevenida, é um banho de água fria. E o psicológico conta muito, né? O futebol, o futsal, tem muito disso, a questão psicológica. E as meninas talvez sentiram muito esse gol no início. Mas o meu ponto de vista, treinador, agora já poderia botar uma goleiro linha pra quem sabe botar o time pra cima. Felipe, sabe quem tá dando boa tarde aqui?
0: Ah.
2: O Zenildo.
0: Opa.
2: Tá assistindo e diz o seguinte: boa tarde, boa transmissão a vocês aí e também com o tosse Delonei. O que ele quis dizer aqui?
1: Queria perguntar pro Zenizio quantas papaterras ele pegou lá. Será que não vai dar uma? Ele foi pra solidão no final de semana, hein?
0: É, eu tô aqui com a dupla na quadra, o Tocinha, e aqui ao meu lado o Rochinha. É isso aí, não?
1: Ô, Felipe, a Flávia, a camisa 10 do Panelinha, que tinha se machucado, voltou. E voltou. Sim. Bem. Não sentiu mais nada.
0: Bacana. Arremesso lateral.
2: Voltou
0: no
2: lugar da Fran, né?
0: É, já recomeçou por aqui. Goleira Marcela tá com a bola por ali, não deixa a bola sair. Toca curtinha aqui onde está colocada a Lena. Lena domina, volta mais atrás ali com a sua companheira. Vai levando o Fênix pro ataque. Faz o giro, grande oportunidade agora. Quem sabe agora o gol providencial por ali agora. Atrapalhando a jogada, Vérica deu um toquezinho por baixo. Volta de novo por aqui, a posse de bola com a Panelinha. Recupera a Fênix. O domínio acontece, o chute. Era a Jennifer que chegou. E a Marcela defendeu, hein? Escanteio. Escanteio lá que a Catarina vai fazer a cobrança. Catarina, bola, pede aproximação. Gesticula, botou mais atrás ali com a sua companheira, que é a Jennifer. Jennifer com a bola, botou mais atrás aqui, ainda com a Naka. Naka vai levando, perdeu a bola e tem contra-ataque agora pro Panelinha. Grande chance agora, boa oportunidade. A bola vai pra fora. Perdeu ali o contra-ataque de Almanac dela.
1: Oportunidade, né? Ela podia ter feito o gol, mas ela não pegou bem na bola, acabou indo pra fora.
0: Olha ali, vem chegando o Fênix, a bola prensada, faça o perigo por ali, voltou de novo, grande defesa da goleira. No primeiro momento a Flávia e depois a Jéssica fizeram duas importantes defesas ali, Rocha.
2: Exatamente, uma grande oportunidade. Agora a Naka é também muito habilidosa, né? Tocou no segundo pau e acabou chutando na trave, né? Mas o Fênix um pouquinho melhor na partida agora.
0: É, Fênix na partida, perde por 4-0. A bola dominada, vai sobrar ali com a goleira, que sai com os pés por ali, a goleira Marcela. Arremesso lateral aqui para a Jéssica.
1: Ô, Felipe,
0: aliás, arremesso lateral aqui.
1: Fênix,
0: já
1: não...
0: cobrado, olha só, pisou na bola, não foi nada. Tava chegando mais uma vez o Panelinha.
1: O time do Fênix não esboça a reação. O time do Panelinha tá atacando mais. E ela está tendo oportunidade e não está fazendo gol, então fica difícil.
0: 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Tem uma jogadora caída por ali, né? Jogadora do Panelinha está caída no gramado. Olha o campo aí, né?
1: É, o jogo tá parado, né? E ela tá sendo atendida, Felipe.
0: É.
1: Machucou.
0: Forças do ar.

0: óbito, né? Essa hoje é a nossa jornada de número 118, né? 119. É a primeira de futsal, Rocha. Então vai ter alguns capoeiros do futebol aqui ainda.
1: Ah, com certeza. Felipe, e sai chorando, atleta do Panelinha agora. Ela caiu com o cox, né? Caiu em cheio ali na quadra, ela sentiu bastante. E a Fran está de volta.
0: A Fran voltou então, né? Identifica aí qual é a jogadora, Delonei.
1: Acho que era a Eduarda, né?
0: Acho que é a Eduarda.
2: Beatriz. Né? A Beatriz se machucou, está sendo levada para o vestiário para ser atendida.
0: A bola está em andamento por aqui, jogo em andamento. A revista lateral aqui para o Panelinha fazer a cobrança. Está aqui a Camila. Camila dominou, já cobrado. Voltou aqui com a sua companheira, domina por aqui. A jogadora, a camisa número 16, era a Vérica. Sobrou aqui atrás, aqui com a camisa número 10. Domina a Flávia. Flávia dominou, teve o toque por trás ali, arremesso lateral para o Panelinha fazer a cobrança. Flávia acionada de novo, botou mais à frente, sobrou aqui para Naka. Naka ainda era, abriu, puxou para o meio, tentou o chute, pisou na bola, não foi nada. Arremesso lateral para Panelinha, não, Fênix, deixa eu ver, Panelinha, exatamente, fazer a cobrança. Tocou curtinho, e a marcação ali da, que era da Naka. Vem chegando por aqui, o Panelinho, o chute acontece, bate rebate, fica tranquilo lá com a goleira Marcela. Está jogando, bota lá na frente. Atenção.
3: Acabou, tá bom. Acabou, Panelinha! Panelinha vence por 4-0 e é campeã da categoria feminino do futsal Jacinto Machadense. 1, 2, 3, 4, festa das gurias, das meninas do Panelinha, 4-0, a festa é completa, vamos ouvir.
2: Ô Felipe, nós vamos conversar com a Flávia, camisa número 10. Ela acabou se machucando no primeiro tempo e sentiu bastante o pé, né, o calcanhar, mas voltou com tudo. E 5 anos de clube, primeiro ano do campeonato e campeão. Parabéns.
4: Muito obrigada. A gente se dedicou bastante para esse campeonato. A gente fechou as meninas ali juntinho. Todo jogo, todo mundo veio. Pegamos firme até o final e fomos aí campeão invictas.
2: Como é que tá o pé? Tá bem?
4: Ele tá todo roxo, todo inchado. Tá doendo, mas vale a pena.
2: Parabéns pelo título.
4: Obrigada.
2: Lá. Valeu. A Flávia.
1: Se puder pegar uma palavra da Fran, da Franciele, a número 11 do Panelinha. Ela que marcou 3 gols, né? Pra mim foi a craque Sicredi aí da tarde de hoje. Já abro aqui meu voto, né, Felipe? Foi muito bem na partida de hoje. A Franciele, que é um dos destaques, né, da nossa região, do futsal feminino. E no meu ponto de vista, ela foi a melhor da partida hoje.
0: Muito bem, tá importante, parabéns às meninas do Panelinha, eleita craque Sicredi.
2: Franciele aqui comigo, Franciele, 3 gols, título garantido, Panelinha campeã.
5: Boa tarde pessoal que tá transmitindo também, então, veio uma campanha invictas, né, e conseguimos conciliar com o campeonato invictas e campeãs.
2: O nosso comentarista, o Rochinha, de elogio lá. Gostou, o Rochinha tá lá, tá assistindo,
0: Dela,
2: disse que gosta
0: Dela.
2: Do teu futebol. Oi?
0: Tem um brinde aqui, uma caixa térmica do Sicredi, patrocinador aqui do futsal da Mampituba, o brinde, a caixa térmica do Sicredi, o Rochinha tá levando aí.
2: Ah, tá ok, o Rochinha tá trazendo aí uma térmica do Sicredi e considerada a melhor na quadra, 3 golaços e esse título vai pra quem?
5: Ah, vai pra minha família, pra... Passou que tá assistindo ali na arquibancada e pra família da minha namorada.
2: Parabéns.
5: Obrigado.
2: Valeu.
0: Este é o futsal da Mampituba. Fica à vontade aí por aí, Dela. Vamos escalar as equipes do masculino. Vamos lá.
2: Ah. Paredão.
0: Paredão
2: Edevaldo.
0: O 7. Paredão todo. Só um pouquinho. Paredão todo ele de roxo aqui, de bordô à minha esquerda, né?
2: Exatamente.
0: Vamos lá.
2: Edivaldo, número 7. 6, Betel. 11, Gisael. 3, Igor. 10, Ivan.
0: Não. Só um pouquinho, Dela. Eu vou ter que anotar. Não anotei ainda, né? Vamos lá, o goleiro, quem é? Goleiro número 1.
2: O goleiro número 1, o Jefferson.
0: Hein?
2: Jefferson.
0: Ok. Vamos lá, o resto da equipe aí.
2: Edivaldo, 7.
0: 7, Edivaldo.
2: Meia dúzia,

0: Betel.
1: Meia dúzia, o Betel, conhecido aí do campo, né?
0: Vai. 11, Gisael.
1: 11, Gisael.
0: 3, Igor.
1: Igor, tá?
0: 10, Ivan.
1: 10, Ivan.
0: 1, Jefferson.
1: Tá, já passei. Já
0: 14, Renan.
1: 14, o Renan.
0: 68, Gabriel.
1: 68, Gabriel.
0: 44, Jonas.
1: 44, o Jonas.
0: 17, Edmilson.
1: 17, Edenilson.
0: 19, Nune.
1: E o 19, Nune.
0: 33, PP.
1: Tá, tem muito ainda?
0: Não. Terminou. Tá. 33 e PP. Esse é o time do paredão do técnico Agrício.
1: PP, vamos lá.
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1: 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Vamos lá, vamos ao time de branco, calções meiões brancos, calções roxo, camisetas brancas, a equipe do Fúria.
0: 6, Arthur.
1: O goleiro, só passa o goleiro primeiro aqui.
0: Goleiro parece que vai ser o Eduardo Henrique, número 12.
1: 12, Eduardo, né? Tá, vai o resto do time aí.
0: É. Arthur, meia dúzia.
1: 6, Arthur.
0: 4, José Vinícius.
1: José Vini.
0: 27, Vinícius Matias.
1: 27, Vinícius.
0: 7, Carlos.
1: Carlos, tá.
0: 14, Clóvis.
1: Clóvis, 14.
0: 12, Eduardo Henrique.
1: 12, Eduardo. Tá.
0: 69, Frank.
1: Frank, ok.
0: 80, Marcos.
1: Marcos, 80.
0: O 5, Jader.
1: 5, Jader.
0: 10, Guilherme.
1: E 10, Guilherme.
0: 8, Marcelo Daroz.
1: 8, Marcelo. Tá?
0: E 11, Henrique.
1: E 11,
0: técnico
1: Henrique.
0: É o Lucas. Esse é o time, okay, do Fúria. 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
1: Vai daí, pega a fala do pessoal e dos técnicos aí. Fica à vontade, Delonei, girando, circulando pela quadra do ginásio Governador Pedro Ivo Campos, aqui em Jacinto Machado.
0: Vamos falar então com
1: vira
0: o técnico
1: cá
0: do Fúria, o Lucas, o Luquinha aqui, grande amigo. Lucas, a expectativa para esse jogo, boa tarde.
2: Boa tarde, Delonei, boa tarde a todos. É, jogo difícil. Jogo difícil, o time dos caras é um time pegador, time que vem invicto desde a final do ano passado. Então a gente espera um jogo equilibrado, né? Vai vencer quem tiver com mais vontade. Esse é o meu palpite pro jogo, tá?
0: Não tá faltando ninguém?
2: Meu time completo, graças a Deus.
0: Boa sorte.
2: Obrigado, obrigado. Bom jogo pra todos.
0: Valeu, Lucas, técnico do Fúria.
1: Rochinha, expectativa masculino.
3: Grande jogo, né, Felipe? Grande final, duas equipes que fizeram grande campanha. Atletas aí que a gente conhece. Muitos estavam jogando aí campeonato de futebol de campo, né? Jogando também a Copa Messi, representando o Jacinto Machado. Então, a expectativa é de um grande jogo aqui nessa grande final aqui do futsal masculino.
0: Tô com o técnico Agrício, um pouquinho pra trás aqui, Agrício. É o técnico do Paredão. E qual é a expectativa pra esse jogo, Agrício? Boa tarde.
4: Ô, Delonei, boa tarde, ouvintes, né, da Rádio Mampituba. Olha, acreditamos que seja um jogo de dois times grandes, né, merecedores de chegar na final. A gente fez um campeonato quase impecável, né? Nosso time do interior, né, do município aqui, um time muito pegador, mas o time da Lazio também tem bastante qualidade e esperamos, né, no final dos 40 minutos aqui sair com o título. O
0: time tá completo?
4: Completinho, time afiadinho e completo.
0: Boa sorte.
4: Obrigado, obrigado, valeu.
0: Valeu, valeu.
1: Vamos lá.
0: Vai começar
1: a partida, atenção, saída de bola para o paredão, ou não, vamos ver. 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É a grande final do masculino. Vem chegando.

0: grande chance. Primeira defesa do goleiro Eduardo. Chegando para ali o Fúria pelo setor esquerdo. Arremesso lateral. Lá está colocado o Betel. Betel na bola. Dá pelo setor esquerdo. Olha, analisa, cobra. Chega para ali, manda para fora. Chegando para ali o Jader. Arremesso lateral de novo aqui para o Paredão fazer a cobrança. Lá está Delonei Joel também. Você acompanha imagens aqui. É o futsal da Mampituba no rádio. De volta no rádio, depois de muitos anos, o futsal na programação. O chute acontece. Esse aí é o goleiro Frank, eu acho, né? O Odela. Não é o Eduardo, não. O goleiro do Fúria é o Frank, né?
1: É o goleiro do Fúria. É o 12, Eduardo Henrique.
0: É o Frank. Dominou.
1: É o Frank?
0: É.
1: Ah, tá com o número 8. Ele trocou.
0: É o Frank, né? E o Frank era número 69. Não tá em quadra, né? Então tá aí. Goleiro Frank do Fúria. Tá importante, tudo certo. Veio o chute. A bola pega na marcação, dominou. Veio o chute de novo. A bola explode na marcação. Frank com a bola. Ele está jogando, tem pressa. Sai aqui, está colocado o Clóvis. Clóvis dominou, botou mais à frente aqui pro seu companheiro. Vem o chute, grande defesa do Jefferson. Dominou Jefferson, botou mais à frente por ali, a bola pega na marcação. É novo arremesso lateral agora para o Paredão. Você ligado aqui no futsal da Mampituba. É a grande final do Municipal Jacinto Machadense. É a 99.5 com imagens para você no nosso canal do YouTube. Você vai comentando, daqui a pouco a gente passa aí nos comentários aqui do nosso chat. Arremesso já cobrado, chega por ali, é novo arremesso lateral. O Ivan dominou, voltou, já cobrou, voltou de novo, é novo arremesso lateral de novo. Tá na pressão, tá em cima o Paredão. O chute acontece, o jogo é pegado, hein? Pegado, bola prensada, é novo arremesso lateral agora para o Paredão, quase um escanteio. 0-0 o placar, os primeiros movimentos para você. Paredão com a bola, a pressão. De novo ali, pegou na marcação agora do jogador que era o Henrique. De novo no Henrique, agora é escanteio. Vai chegando e agora acabou o escanteio por ali, o Paredão lá pro setor esquerdo. Você ligado aqui no futsal da Mampituba. Paredão e Fúria. 0-0 o placar, tá só começando a grande final do masculino. Cobrou, escanteio, passa na frente de todo mundo. Se perde pela linha lateral, é posse bola aqui para o Fúria. Você ligado aqui no futsal da Mampituba. 0-0 o placar aqui na categoria livre masculina. 4 da tarde, 24 minutos. Fúria com a bola, dominando, preparou o chute, começou pra ali, preparou o arremate, a bola pega na marcação do goleiro Jefferson, está jogando pra ali, confirma ali o goleiro Rocher, mas é o Jefferson, né? Chutou pra ali, voltou de novo, Paredão tenta sair jogando, era o Ivan que tava na bola, falta arremesso, não, arremesso lateral apenas, ficou na bronca por ali o Ivan, já cobrou, preparou o arremate, o chute acontece, o prensado é escanteio ali para o Fúria, chegando pela vez primeira. É escanteio lá pelo setor esquerdo, está colocado por lá o jogador que é o camisa número 8, é o Marcelo. Marcelo dominou, já cobrou, botou ali no meio da área, chega a marcação, afasta o perigo, voltou de novo, é futsal da Mampituba, é a grande final. Vem chegando o Paredão, agora quem sabe, falta em cima do jogador Nune, do Francisco. A falta está marcada, a primeira da partida, Delonei.
1: Eu só vou aqui confirmar o goleiro do time de roxo, do Paredão, só um minutinho.
0: A falta perigosa agora, a primeira bola parada é para o time do Paredão fazer a cobrança. Tá ali o Ivan na bola, tá com pinta que vai ser de perna esquerda, tá com pinta que é ele, pegou distância, autorizou, Ivan de perna esquerda, bateu, pega na barreira, explode.
1: Felipe,
0: explode ali no Marcelo, diga.
1: O goleiro do Paredão é o Jefferson mesmo, número 1, tá?
0: Confirmado, já cobrado por ali, a bola esticada, Frank na bola. Frank domina, goleiro do Fúria, está jogando lá com seu companheiro, domina, abre aqui atrás, está colocado o Clóvis ainda, ele vai avançando já no campo de ataque, preparou o chute, optou pelo passe, dominou, ainda o Fúria chegando lá pro setor esquerdo, passou para cima da bola, o chute acontece, explode, foi bloqueado, vem chegando agora o Fúria, grande jogada, um gol! Francisco é o nome dele, o primeiro gol da final do masculino é do Nune, o Francisco, um canhotaço, chute cruzado, aberto o placar, pra delírio da galera do Paredão, 1-0 dela.
1: E né, o Nune é craque, não só no futsal, mas em campo, ele aproveitou a oportunidade, fez o drible de perna esquerda, colocou no canto esquerdo do goleiro do Fúria, Paredão 1, Fúria 0.
2: A jogada de ala, né? O Nune foi muito bem agora.

0: Ele que tá caindo ali como um pivô, porém, numa jogada de ala, numa canhotinha poderosa, acabou colocando no goleiro, no canto do goleiro esquerdo, no canto esquerdo do goleiro Frank, que marca aí, colocando o paredão na frente do placar.
1: 1-0 paredão, o Rancheta aqui anotando tudo, daqui a pouco ele anota, olha o chute! Chute perigoso agora do jogador do Fúria, a bola passou perto, chegou chegando mais uma vez. 1-0 paredão aqui. Em cima do Fúria, tá só começando a grande final. Você ligado no futsal da Mampituba, vem chegando por aqui, se defende. Era o Clóvis, a bola pegou na mão, me parece alguém ali. O juiz marcou, posse bola ali para o Fúria. Está com ela por ali, o Jader já cobrou, voltou com ele de novo. Jader com a bola, fez o pivô por ali, o Marcelo. Era o Marcelo que estava com a bola, passou perto ainda lá.
2: Oportunidade, perdeu a oportunidade. Marcelo, tá na frente do gol, não pode perder um lance desse.
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0: O Renan não pode dar o corpo pro Marcelo, né? Marcelo é muito maior que ele, né? Se ele der o corpo, Marcelo vai girar todos em cima dele. Então o Renan tem que sair de perto dele, deixar ele sozinho e antecipar a jogada. Se ele der o corpo, ele vai girar todos em cima dele.
1: 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Você ligado aqui no futsal, é arremesso lateral lá para o paredão fazer a cobrança. Lá pelo setor esquerdo, arremesso lateral já cobrado, a bola esticada, o goleiro Frank sai do gol, é só dele a bola. Você ligado por aqui, a posse de bola sai ali onde está colocado o Fúria. Fúria dominando. Bota mais atrás ali para o seu companheiro Clóvis com a bola. Clóvis vai levando ainda ele. Botou mais à frente. Fez o pivô Marcelo. Tinha marcação em cima dele. Voltou de novo aqui Ivan. Ivan dominou. Ainda ele vai levando. Abriu no setor esquerdo. Grande chance. Passa na frente do gol. Passou de maneira perigosa de novo por lá. Quem é que estava na bola?
2: É, mais oportunidade. O camisa número 6 do paredão.
1: Betel.
2: O Betel.
1: Betel na bola, Rocha. Dominou por aqui, olha o chute! Chute do Ivan, goleiro Frank pegou. O jogo é lá e cá, meus amigos. Se o futebol muitas vezes é rápido aqui, é bem mais rápido. Estamos aqui transmitindo para você em loco aqui no ginásio. É a nossa primeira transmissão, a minha primeira transmissão em ginásio, né? Da Mampituba. Depois de quase 20 anos, depois aí volta o futsal aqui na programação. O chute por ali, o goleiro Jefferson pega a bola. É arremesso, não chegou a sair, né? Na verdade saiu jogando. Tá jogando, botou mais à frente lá com o seu companheiro. É o Francisco. O Francisco ainda ele acionou mais atrás aqui, o seu companheiro de equipe. Passa para cima da bola, domina por ali. Quem estava com ela? Era o Renan. Renan dominou. Voltou de novo ali o Francisco, ainda ele passou pé em cima da bola, dominou, fez a pedalada, voltou mais atrás aqui onde está colocado o seu companheiro, domina Renan de novo, último homem, preparou o chute, a bola explode, a marcação dominou por ali, o Marcelo afastou o perigo, voltou de novo, paredão, um chute cruzado, passa na frente todo mundo, arremesso lateral dela.
2: Lateral, e o time do paredão, ele está acompanhando mais pro jogo, mais para cima do adversário, está jogando muito o time do paredão, hein?
1: Rodelo, vou pedir para deixar o microfone, teu microfone aberto aí também. Deixa ele abertinho aí, pegar o ambiente da turma também. Não precisa desligar, não. É o ambiente da torcida, a atmosfera apaixonante do ginásio. Por aqui o Fúria chegando, dominou, preparou o chute. Grande, grande, grande defesa do Jefferson. Defesaça dela.
2: Que defesa, né? Defesa com o braço direito, quase, quase que engana o goleiro. Boa defesa do Jefferson, do time do paredão.
1: 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Parada, Rochinha.
0: Exatamente, Felipe, que eu ia falar. Agora que conseguiu uma grande oportunidade, a equipe, né, a equipe do Fúria, né, que conseguiu uma grande oportunidade agora, um chute fora da área, uma grande defesa ali do goleiro Jefferson, né? Mas a equipe do Paredão tá muito bem entrosada, fazendo uma triangulação muito bacana, né? O Betel tá muito bem na partida, o Nune muito bem, tem que aproveitar mais, explorar um pouco mais a sua ala, né? O Nune, ele tá caindo como pivô, mas cai mais pra ala, ele tá jogando quase que um sistema de 2-2, né? Praticamente não tá no 3-1, então é um sistema um pouco diferente que tá adotando o Paredão, por isso dá dificuldade de sair jogando a equipe do Fúria.
1: 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Retomada por aqui, um abraço pessoal aqui, o Emerson tá perguntando quem ganhou mais cedo aqui, ganhou o Panelinha, né? Panelinha 4-0. O pessoal chutando por aqui, a bola explode a marcação.

0: O pessoal vai comentando. O pessoal vai comentando por aqui e vai passando aqui as informações. Daqui a pouco aí a gente traz aí a sua participação também. E você vai comentando, vai postando aquela foto. O chute acontece, passa por cima de todo mundo ali. O chute do Fúria é arremesso lateral aqui para o Jefferson fazer a cobrança. Vice-prefeita de Jacinto Machado, Noeli Zaca, chegando por aqui também. Que atmosfera, dona Noeli. Boa tarde, rapidinho. Tudo bem?
1: Boa tarde, tudo bem. Ah, tá milhão, milhão, milhão. Tá muito bom isso aqui. O público maravilhoso. Parabéns para as meninas que acabou agora. E agora então nós temos o masculino. Tá um sucesso. Obrigada.
0: Que festa. Valeu, parabéns.
1: Valeu.
0: Noeli Zaca, vice-prefeita de Jacinto Machado por aqui. Um abraço também, prefeito Sander. O Sander não sei se está por aqui ainda, né? Ou não, mas o Sander não veio? Um abraço para ele, né? Um abraço para ele de qualquer forma. Arremesso lateral aqui para o Fúria fazer a cobrança aqui pelo setor esquerdo. Está colocado por ali o jogador. Camisa número 11, né? Veio o chute, a bola prensada, tenta sair jogando o Francisco, a bola pega no telhado, não vale, parou tudo por ali, né? Parou tudo. Agilidade do futsal, tudo muito rápido, né? 1-0 o placar pro Paredão, né? 1-0. Você ligado por aqui, a bola trabalhada aqui onde está colocado o Henrique. Henrique vai levando aqui pelo setor esquerdo, o chute acontece ainda ele, puxou, botou para trás, botou, recuou. A bola sobra aqui onde está colocado o jogador, que é o Renan. Renan vai avançando, o chute acontece, prensado. Chega na marcação por lá, o Clóvis manda para escanteio. Escanteio que o Renan mesmo cobra lá pelo setor esquerdo. É o futsal da Mampituba. Escanteio cobrado, Frank saiu jogando, tem pressa, dominando. O Fúria perde por 1-0, pegou na marcação, é arremesso lateral. Quem estava com a bola é o Clóvis, camisa número 14. Arremesso já vai ser cobrado. Botou mais atrás ali, a bola explode na marcação. Voltou com o Ivan, o chute acontece na marcação. Escanteio, a bola pegou ali no jogador, camisa número 11, Henrique. Escanteio pro Paredão. O Petel está por lá, né? Lá pelo setor esquerdo. Você ligado aqui no futsal da Mampituba, já cobrou, o chute acontece, prensado. O goleiro, o flanco estava na bola ali, optou por afastar o José Vinícius. Arremesso lateral para o Paredão fazer a cobrança. Você ligado por aqui, obrigado pela sua audiência. Aqui no ginásio lotado, hein? Lotadaço, ginásio Governador Pedro Ivo Campos. É tarde de domingo. Galera vem em peso, né? Que legal. Que atmosfera, meus amigos. Olha ali, o Ivan preparou o chute, ainda ele chutou, prensado, desviou. Tá lá o goleiro Frank, pega a bola. Sai jogando, toca curtinho aqui com seu companheiro, toca com Clóvis. Clóvis bota mais à frente aqui com o jogador que é o Marcelo. Marcelo ainda ele. Fez o pivô, voltou mais atrás aqui, acionou seu companheiro, voltou de novo por aqui, vem chegando aqui o Arthur, ainda Arthur dominou, ainda ele tem a marcação em cima dele, se atrapalhou, conseguiu a jogada, grande chance, gol! Gol! Marcelo, camisa número 8, empata pro Fúria, na bela jogada do Arthur, aqui pela esquerda, Marcelão, camisa número 8, tudo igual, dela, 1-1.
2: Aproveitou a oportunidade, é um baita do jogador, de bico, não é fácil. Pegou certinho de bico, colocou no canto esquerdo do goleiro, agora tá em passe. Paredão 1, Fúria também 1.
3: É, o Marcelo que estava fazendo muito bem ali o pivô, um biquinho, né, no canto esquerdo do Jefferson, não teve chance nenhuma, belo gol aí, pra equipe, agora empatando pra equipe do Fúria.
0: Tem falta aí, tem falta, uma falta em cima do Marcelo. A falta está marcada, o Marcelo está caído, tem reclamação ali, hein? Cartão amarelo é pro técnico.
3: Fabrício.
0: Cartão amarelo, o Marcelo está caído. O jogo incendeia, Delonei, o ginásio é loucura.
2: É, e o técnico Agrício do Paredão reclamou bastante no lance. E o árbitro deu cartão amarelo. Os árbitros é Eduardo Weber e Diego Wagner. E amarelou.
0: Amarelou, tem falta pro Fúria aqui pelo setor esquerdo, uma expectativa, 1-1 pra cara. Atenção. É o Clóvis está na bola, né? Cobrou, voltou pro Marcelo, chute. Quase acertou o Delonei agora, hein, Dela? Foi em cima de ti.
2: É, mas eu tô tirando o meu. Pelo menos a minha cara da bola aqui.
0: Fotinha, que loucura isso aqui, hein?
3: Só Fúria, começando ainda. Só começando, a equipe do Fúria cresce um pouco na partida, principalmente depois desse gol agora do Marcelo. A falta ali, houve a falta, né? Foi fora da área, realmente não foi pênalti. O treinador Agrício reclama, mas jogo normal, jogaço, jogo lá e cá. A equipe do Fúria agora começou a se encontrar um pouquinho mais, precisa utilizar mais o Marcelo, que tá conseguindo fazer a parede ali como pivô. Ele tá muito bem nesse sistema,

0: então tem que usar um pouquinho mais, só que a bola tem que chegar nele, né? E a equipe do Paredão, quando chegar, teve as suas oportunidades, quando finalizar, tem que finalizar para dentro do gol, para quem sabe não passar o sufoco que tá passando. O Paredão, que tava melhor na partida, agora o Fúria empata e a partida fica mais equilibrada no momento, e o Fúria agora vai para cima.
1: 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Aqui em imagens, o Emerson tá por aqui, o Felipe Peterli da Luz, Dela tá mostradinho, o Victor Alano mandou um abraço aí pra nós, Alano e Alex escutando a cidade Três Coqueiros, um abraço pra vocês, e o Felipe Peterli também. Vamos Fúria, pra cima, na torcida, FIPA. Já recomeçou por ali a bola, arremesso lateral, tem falta, né? É isso, falta... Falta ali pro Paredão fazer a cobrança. É o Francisco que tá lá, isso? Não, é o Betel, né?
2: Camisa número 6 do Betel. Paredão. Betel.
1: Betel na bola, 1-1 placar. Jogo incendiado. 14 minutos de bola rolando. Atenção. Betel na bola. Falta aqui pro Paredão, lá pro setor esquerdo. O Frank tá lá orientando a barreira. Betel na bola, camisa número 6. Autoriza o árbitro. Pegou a distância, Betel, bateu! Passa por cima, um chutaço, um paulada. Passou perto, hein, Dela?
2: É escanteio, hein?
1: Não, tiro de meta.
2: Pegou na mão do goleiro. Ele não deu o escanteio.
1: Tiro de meta apenas. Já cobrado o Clóvis com a bola. Vai levando o Fúria pro ataque. Tocou curtinho ali com o Arthur. Arthur com a camisa para vocês. Abriu lá com o seu companheiro. Voltou aqui, não está colocado o Guilherme. Guilherme pela esquerda. Ainda ele. Vai levando. Puxou para o meio. Preparou o remate. Não deu. Clóvis com a bola. Pelo círculo. Dominou no setor direito. Voltou de novo. Clóvis preparou o chute. Se mandou fora. Longe do gol. Rocha.
0: É mais uma oportunidade. A equipe do Fúria que cresce nesse momento da partida. Sentiu o gol. A equipe Paredão. Agora está sabendo aproveitar a equipe da Fúria. Só que tem que finalizar para dentro do gol.
1: Esse é o futsal da Mampituba, é a grande final, Paredão e Fúria 1-1.
0: O 10, Guilherme, não é o Guaxi?
1: Voltou de novo por aqui, olha ali o camisa bruxeira, é o Betel, tá fazendo fila, pressão agora de novo, o Fúria vai chegando, tem falta, em cima do 10 aí, Dela.
2: É o Guaxi, em cima aí, do, né? Jogador número 10 do Fúria, que é o Guilherme.
1: É o Guaxi ou não, que jogou a mesca ali?
2: É, exato, né?
1: É o Guaxa, né? Isso aí. Falta Clóvis da bola. 1-1 placar. E a grande final do futsal masculino aqui de Jacinto Machado. 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Clóvis da bola, camisa número 14. Pegou distância. Goleiro Jefferson ali orienta a sua barreira. Expectativa aí. Pessoal do Fúria torcendo pela virada. Pegou distância, autorizou. Clóvis da bola, perna direita, o chute, gol! Virada! Clóvis, camisa número 14, pegou distância de perna direita, uma paulada, um golaço de falta Dela. A virada acontece, o ginásio vai à loucura, 2-1 para o Fúria Dela.
2: É, falhou o time adversário por colocar apenas um na barreira. Tem que ser no mínimo 2. Ele chutou direto no gol, um golaço, um paulaço, marcando aí a virada Fúria 2, Paredão 1.
0: É, um pataço do Clóvis, um golaço, mas eu não entendi a barreira do goleiro, né? Ele botou um só na barreira, outro no segundo pau, não entendi. O Clóvis, que pegou muito bem na bola, na veia, né? Fez o gol aí da virada pra equipe do Fúria.
1: Que loucura, virou aqui do Fúria, o Paredão saiu na frente, o Fúria buscou o empate e agora a virada. Olha, Delorei, se a gente pode chamar golaço, falta também vale, né? Um golaço de falta aí do Clóvis, hein, Dela?
2: Imagina, é um baita de um golaço. Ele aproveitou a oportunidade que a barreira tinha só um e chutou direto do gol. Não tem como um goleiro pegar o lance desse. É um chute muito forte, botou no canto esquerdo do goleiro Jefferson e virou o jogo. Agora 2-1.
1: Rocha, quem tá melhor na partida, faz justiça ao placar esse, a virar 2-1, Rocha.
0: O futsal é muito dinâmico, né? Uma hora, um momento da partida tava melhor o Paredão, depois, principalmente naquela parada técnica, né? A equipe da Fúria conseguiu

0: se encontrar na partida, que conseguiu se ajustar num gol do empate do Marcelo, que faz uma girada e chuta de bico no cantinho do goleiro Jefferson, e sentiu o jogo, sentiu aquele gol também paredão, e agora tá melhor. O momento da partida é do Fúria.
1: Que ele mandou voltar por ali, não valeu, vai ter que sair de novo ali o goleiro Jefferson do paredão. 2-1 placar para o Fúria, dominou por ali, Francisco dominou, vem chegando por aqui, o chute acontece, bloqueado ali, o pessoal vai para cima, o jogo fica quente aqui no ginásio Governador Pedro Ivo Campos, mira por aqui, a bola fica, o chute acontece, era o Betel, hein, Betel, essa bola passou perto, hein, dela.
2: Ele não aproveitou a oportunidade, né? Porque é o seguinte, ó, o time melhorou bastante, o time do Fúria. E tá jogando um bolaço.
1: Arremesso lateral aqui para o paredão fazer a cobrança. Pede aproximação, pede o giro para ali o jogador. Dominou. Tá por ali o jogador, camisa número 33, hein?
2: O técnico Agrício do paredão tá reclamando bastante do time, porque o time tá tendo oportunidade e não tá marcando.
1: É, faz justiça isso, a reclamação ali, tá certo ali o Agrício, Rocha?
3: Na verdade o futsal tem muito disso, né? O Agrício já tem amarelo, tem cuidado pra isso também, né? Pra não acabar sendo expulso. E o futsal é muito necessário, um técnico, pra fazer jogadas ensaiadas. O futsal tem muita jogada ensaiada, então dá pra organizar, não tá tudo perdido, o Agrício tem que saber controlar isso também. Tem todo o segundo tempo pela frente, tá apenas 2-1, só que agora o seu time sentiu. Tem que torcer pra finalizar assim o primeiro tempo, pra buscar o segundo tempo.
1: Guache com a bola, Fúria dominando, vai aqui na contramão, domina, tem a marcação em cima dele, tenta ser jogando, Clóvis ainda ele, o autor da virada, ele botou mais à frente ali, deu presente, Francisco dominou, perdeu, voltou ali com o jogador, que é o Igor dominou, a bola explode na marcação, arremesso lateral ali para o paredão, dominou, voltou por aqui. É Fúria, né? Posse bola, Fúria, arremesso lateral. É o futsal da Mampituba. 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A bola trabalhada ali com Fúria. Fúria chegando de novo ali, o chute acontece, explode a marcação. É novo arremesso lateral agora, dessa vez para o Fúria. Clóvis na bola, aqui pelo setor direito. Ele domina, bota mais à frente ali, buscando o Guache, ficou pedindo uma falta, o juiz não deu, segue o lance, deu melhor ali para o paredão, vem chegando, dominando, o chute acontece, a marcação, voltou de novo Betel preparou o chute, ainda ele, ficou demais ali, se complicou, acabou o campo lá, o tempo fecha, dá um princípio de confusão, agora esquentou o clima por lá. É um princípio de confusão por ali, digno de uma final, né? Nada anormal, né, Dela? Tudo dentro do esperado aí, os ânimos aflorados, um jogaço desse vai ter algum princípio de confusão, né?
2: É um jogo muito duro, né? O futsal é muito contato direto, mas ele vai amarelar alguém, hein? Vai amarelar alguém. Amarelou o auxiliar técnico aqui do time do Fúria, mas quem deveria ter recebido o cartão, na verdade, era o atleta e não o auxiliar.
1: Pois é. Tudo certo por lá. Posse bola pro Arthur. Arthur com a bola. Fúria arremesso lateral. Botou mais à frente por ali. Com o Guache. Guache dominou ainda ele. Fez o giro. Preparou o chute. Pedalou. Botou mais atrás. Deixa eu ir. Não conseguiu. Olha o passo pro Arthur. É posse bola pro paredão. Paredão dominando. Arremesso lateral. Já cobrado, botou mais à frente ali, voltou de novo ali com o paredão. Fim do primeiro tempo, 2 para o Fúria, 1 para o paredão, a virada acontece, vai daí, Dela, fica à vontade. Traz aí o pessoal participando.
2: Vou falar com o Clóvis, né? O Clóvis que acabou fazendo um golaço, jogou direto no gol, até porque tu aproveitou a oportunidade que só tinha um na barreira e tu aproveitou. Eu vou chutar no gol pra tentar a virada e conseguir a virada.
4: Temos que manter esse ritmo aí. A equipe deles é uma equipe muito qualificada, né? É um time muito bom também. Não é à toa que eles estão na final, segundo ano consecutivo também. A gente tem que ter muito cuidado pra não tomar gol. E se a gente tiver um pouco de sorte e mais vontade, a gente fazer outro gol, matar o jogo e sair campeão.
2: Dá pra manter o resultado ou até fazer mais pra sair daqui campeão?
4: Mas vamos ter que tentar fazer mais, né?

0: E o time deles é muito bom, a gente não pode dar margem pra erro, né?
1: Ok, então o Clóvis fez, que ele fez o segundo gol aí, o gol de virada.
2: Bom, o Delonoy vai pegar alguém do paredão também, enquanto isso o Rocha analisa o primeiro tempo, Rocha.
3: Um jogo bastante movimentado, né, Felipe? As equipes, como o Clóvis falou, muita qualidade tem o paredão, muita qualidade tem o Fênix, que saiu perdendo o jogo, né, e conseguiu essa virada. E agora tem que ajustar o time, o treinador Agrício, né, pra quem sabe buscar o empate novamente, buscar a virada aí, porque como eu falei, o futsal é muito dinâmico, temos bastante tempo. Eu acredito que dá pra jogar, por mais que não tenha referência do pivô, a equipe do paredão, mas é necessário alguém que faça o fixo para segurar um pouco mais a bola lá na frente, né? Coisa que o paredão não tá tendo. O Fúria já encontrou isso, né? Tanto com o Marcelo, depois o Guache caiu um pouco de pivô também. Então, o futsal é muito dinâmico. Como eu falei, o Fúria virou o jogo, mas não tem nada a ganho. Assim como o paredão também tava muito bem na partida, tomou o gol do empate e sentiu bastante aquele gol do empate. Vamos ver como é que vai ser o segundo tempo. Acredito que será um segundo tempo ainda melhor como foi o primeiro.
2: Vai aí, Dela.
1: Só um minutinho.
2: Delano vai pegar alguém ali do paredão também, até pra gente pegar uma participação do pessoal e trazer pra você aí a opinião, né? O pessoal do paredão também trazer aí a informação aí também. 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
1: Agrício, os nervos são alvorados, né? E agora acabou aí o time, a virada. Dá pra empatar e de repente vencer esse jogo e sair daqui campeão?
4: Vamos trabalhar pra isso. A gente conversou, começamos bem o jogo, fizemos o primeiro gol, deixamos de fazer o segundo, acho que até o terceiro, né? Depois o time caiu um pouquinho de produção, mas acertamos agora no intervalo. Vamos pra cima, vamos tentar empatar e consequentemente virar pra sair campeão daqui.
1: Ok, o técnico Agrício.
2: Muito bem, tá importante. Vamos lá, vamos pro segundo tempo. Com certeza, mais intenso ainda, né? Mais eletrizante ainda. 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Atenção, saída de bola para o Fúria, a bola pega na marcação, arremesso lateral lá pelo setor esquerdo. Já cobrado, volta de novo aqui o Fúria, o chute acontece, passa à direita do goleiro Jefferson, posse bola para o Jefferson, sai jogando. Ele faz lançamento lá pro campo de ataque, dominou, a bola sobra ali no Arthur dominou, domina para ali, tem a marcação em cima dele, voltou de novo, paredão, tenta sair jogando, Francisco, voltou mais atrás aqui para o Betel dominou, pedalou, veio o chute, explode a marcação do Arthur, volta de novo por ali, onde está colocado o PP, passa para cima da bola, recua um pouquinho, vai avançando, domina, deixa ali pro seu companheiro, abre aqui na esquerda, está colocado o Betel com a bola de perna direita, explode a marcação, uma jogada perigosa, vem chegando o Fúria de novo, grande oportunidade, o chute acontece, prensado no Betel, sai jogando, tem pressa, tem falta, hein? Falta em cima do Betel, cartão amarelo ali pro Guache dela. Cartão amarelo saiu, a falta está marcada.
1: Cartão amarelo pro número 10. De branco.
2: Falta aqui para o paredão fazer a cobrança. Atenção. Pegou distância, bateu. Pegou na barreira na cobrança ali do jogador, que era o Gisael.
1: Assim que acontece, ó. Dois na barreira, a bola vai bater na barreira. Agora o Israel fica difícil.
2: É, complicado, né? Sai do gol, goleiro Frank, bela defesa. É arrojado. Volta de novo o Fúria lá pelo setor esquerdo. Guacho com a bola. A bola esticada demais. Saiu lá o Jefferson. Jefferson saiu jogando. Mandou pra fora aqui, deu um lançamento longo demais.
3: O goleiro do Fúria que trocou, né? Agora tá o goleiro Marcos, número 80.
2: Isso aí, então, o Marcos, né? Teve a troca aí. Voltou de novo o chute. Gol! PP! Camisa número 33. Num chutaço, a bola rasteira. Olha, goleiro Marcos aí. Uma falhada aí. Tudo igual, incendeia tudo de novo.

0: Lá e cá, 2-2, é gol do Paredão de lá.
1: É, ele chutou com bastante força. O gol 33, o PP, acaba fazendo um golaço, um frango também do Marcos, né? Porque foi uma pena o lance, ele não pegou a bola, acabou a bola entrando no fundo da rede.
2: É uma pena, né? O goleiro Marcos, que a recente entrado, né? É, dava assim pra ter pegar aquela bola. Entra frio, né? No jogo, como tá no jogo pegado. E o PP que arriscou ali de fora da área. Foi um chute muito forte. Acabou tomando.
0: É, parada. Oh, mas o Marcos e o Frank é a mesma lata dos dois, né? São irmão, né? Trocou agora, voltou o Frank de novo. É. Mas são bem parecidos os dois, né? 2-2, que jogaço! 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Olha o cabeceio, passa na frente do gol. Perdeu a virada ali agora o Betel, deu um cabeçaço por detalhe, não faz a virada. O lançamento acontece agora para ninguém aqui, a posse de bola ali pro Jefferson que está jogando. 2-2 o placar no jogo alucinante. Voltou de novo o Guache, a bola pega na marcação, volta de novo o Fúria por aqui. Passa para cima da bola, bota mais atrás aqui pro seu companheiro. Guache com a bola, domina. Guilherme, popular Guache, né? Ainda ele puxou pro meio pelo grande círculo, abriu no esquerda. Dominando ainda, voltou de novo com o Guache, faz o giro, é o último homem. Ainda o Fúria com a bola. 2-2 o placar. Um jogaço, grande partida aqui na grande final. Bota mais à frente ali pro seu companheiro, dominando a bola, se perdeu pela linha de lateral. É, posse de bola pro Paredão fazer a cobrança, está ali o Gisael, já cobrou, saiu jogando rapidinho, 2-2, Betel com a bola. Betel dominou de perna esquerda, botou pelo círculo central, ainda ele vai levando. Alta falta em cima do Guache, o Zuizinho marcou. A falta está marcada, vamos ver agora a chance que vai ter o Fúria aí para fazer essa cobrança.
1: O jogo tá pegado, hein? O jogo tá pegado, agora tá 2-2, fica muito mais perigoso as jogadas dentro da quadra.
0: É, o jogo tenso, né? Digno de uma grande final, é disso que o povo gosta, é isso que o povo quer. Arremesso lateral, aliás, é falta, né? Falta pro Guache, dois homens da barreira, partiu, bateu! Defesaça do goleiro Jefferson, a típica defesa de futsal com o pé dela.
1: É, com o pé, não dava tempo, né? De botar a mão na bola, né? Veio muito rápido.
2: O goleiro Marcos poderia ter feito aquela hora.
0: É isso aí, né? É isso aí, esse é o futsal da Mampituba. Arremesso lateral para o Fúria fazer a cobrança. Tocou, curtiu, chute! Passa na frente do Jefferson, peraciro de meta. Como é que tá o pessoal aí, Nata? Tá um pouco mais calmo aí por baixo, nos bancos de reservas, tudo tranquilo?
1: Agora sim, né? Porque senão o amarelo pega.
0: E uma tarde quente, uma tarde abafada, né? Estamos suando aqui, né? Na
1: tá muito chute. Quente aqui dentro do ginásio.
0: Frente, né? Tá quente. A atmosfera... Também o bom público aqui também deixa a situação um pouco mais abafada, né?
2: 29 graus.
0: 29 graus, hein? Aqui dentro passando os 30, certamente, né? O bom é o Caio Santos ficar no ar-condicionado, né? Sem falar nada hoje, sem trabalhar, né? Isso aí, né? É eu te contar, né? É, fazer o quê, né? Hoje temos aqui, né? Hoje pelo menos não tá chovendo, né? É, Dila? Também não tá de colete, né? É o futsal do Mampituba.
1: É, porque a chuva o único que sofre é eu, né?
0: É, olha o chute, grande defesa do Frank, defesaça, mesmo sem ângulo por ali, o goleiro Frank fez uma importante defesa. Escanteio aqui, Betel na bola, cobrou nas mãos do Frank, está jogando, tem pressa, bota mais à frente, voltou com o Paredão, Betel de novo ainda ele, fez o giro, parou na marcação, o chute acontece, pega na marcação por ali. Na marcação do jogador, que era o Henrique, escanteio já foi cobrado, voltou de novo por aqui, o chute acontece. Era o PP que estava na bola, arremesso lateral para o Fúria fazer a cobrança. O pessoal que está assistindo pode comentar por aí, daqui a pouco a gente passa a sua participação, né? A participação no YouTube. Se inscreve no canal, vai ter que se inscrever, se quiser comentar, claro, né? A bola já foi cobrada, posse de bola aqui para o Paredão no campo de defesa, domina por aqui. O jogador do Paredão faz o lançamento aqui, onde está colocado o PP. PP dominou, fez o giro, puxou para o meio, abriu na esquerda, dominando ainda o Paredão. Vem chute, desviado, vai pela linha de fundo dela.
1: Felipe, mais uma vez, vale ressaltar: ginásio lotado. Lotado mesmo.
0: Muito acertado essa ideia de fazer no domingo à tarde, né?
2: Parabenizar também, né?

0: Eduardo, um excelente trabalho que vem fazendo na Secretaria de Esportes, né? E prova disso é a grandeza que está sendo esse espetáculo do Campeonato Municipal de Futsal. Já tivemos uma grande final do feminino e uma grande final lá do masculino, e com o Gilhaz lotado.
1: 2-2 o placar, dominou por ali o Marcelo. Marcelo dominou, veio o Fúria, vem chegando, botou mais atrás, dominando ali, grande oportunidade, chega na marcação, domina por ali o Francisco, vem buscar o jogo, tenta ser jogando paredão, 2-2 o placar, botou mais à frente por ali, escorregou o Francisco, não foi nada, apenas arremesso lateral para o Fúria fazer a cobrança. 2-2 o placar, Rochinha, segundo tempo.
0: 2-2 no placar, o paredão cresceu mais na partida agora, tá criando grandes oportunidades. Volta a ressaltar, falta um pivô ainda nessa equipe do paredão, mas jogando no 2-2, tá conseguindo se encontrar, conseguiu um empate, né, numa falha do goleiro Marcos. E é um jogo like, jogo muito dinâmico, muito bom, que a gente tá presenciando aqui nessa final do futsal.
1: Domina por aqui o Fúria, a bola escapuliu, arremesso lateral aqui para o paredão fazer a cobrança. Betel na bola, cobrou curtinho, botou mais à frente, ainda Betel, dominou, puxou para a esquerda. Chute prensado, escanteio, paredão. Não, deu tiro de meta, né? Voltou atrás. O árbitro deu o tiro de meta, o outro deu escanteio. Prevaleceu aí o escanteio.
2: É, mas quem tem que marcar é o outro lado lá. O outro não podia nem se meter na jogada.
1: Olha ali! Gol! Camisa número 33, faz de novo pro paredão, virou na cobrança de escanteio, que no primeiro momento não tinha sido marcado, o outro juiz deu, o escanteio foi cobrado e o PP meteu pro fundo da rede, 3 para o paredão, 2 para o Fúria de lá.
2: Aproveitou a oportunidade, um lance magnífico, botou no fundo da rede, o goleiro não viu, hein? O goleiro não sentiu o gol. Depois que a bola entrou, que ele viu que tinha errado também. É, agora paredão 3, Fúria 2.
0: É, jogada de futsal, né? PP que entra chutando já num belo passe de escanteio. Ele chuta no segundo pau do goleiro Frank, que não tinha nada como fazer. O lance é muito rápido, o paredão que cresceu normalmente na partida, como eu falei, o futsal é muito dinâmico, é muito gostoso por conta disso. A Fúria estava melhor, depois, agora o paredão tá melhor, já tivemos o paredão saiu na frente, Fúria virou e agora novamente o paredão vira aqui nessa final eletrizante.
1: O Felipe Peterli da Luz trocar de goleiro num jogo pegado desse, só se outro machucar. Frank, melhor goleiro de futsal de Jacinto Machado, sempre foi. É a opinião do Felipe aqui na nossa live do YouTube. E você pode comentar, deixa aí a sua participação. 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O jogo já pegou de novo, né? A bola rolando de novo. Domina ali paredão, paredão dominando, passou por um, por dois, botou o Francisco, chute, Frank pegou, deu rebote, bola vai sobrar ali, está colocado o Clóvis, Clóvis dominou, botou mais atrás, bola vem aqui do outro lado, arremesso lateral, é para o Fúria fazer a cobrança. 3-2, paredão, paredão que saiu na frente, levou a virada e virou de novo. Que jogo, meus amigos, que final! É o futsal da Mampituba! 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amigo Kiko do Rodas, um abraço, voltou por aqui, o Fúria dominando, botou mais à frente, a bola vem aqui, está colocado, olha só, grande oportunidade, quase que recupera, arremesso lateral pro Fúria, o juiz marcou por aqui, está ali colocado para a cobrança. O Henrique já cobrou, abriu lá, está colocado o Clóvis. Clóvis vai levando, botou mais à frente. Botou por lá, bola desviou, é arremesso para o Fúria. Está colocado para a cobrança por lá o Henrique. Já cobrou, botou, passa pelo Marcelo. Ele cicla com o passo, não pega, arremesso lateral aqui para o paredão fazer a cobrança. Na bola por ali, era o Gisael, voltou para aqui, já era o campo de ataque, se defende agora o Fúria, vai chegando para o ataque de novo. Tem pressa, tentando buscar o empate e quem sabe a virada.
0: E que entrou bem o PP no jogo, né? PP sai do banco para resolver a partida. Até então tá fazendo uma partida impecável o PP da equipe do paredão.
1: Clóvis da bola, botou. Marcelo fez o pivô, o chute. Pega o goleiro Jefferson. Fez o pivô por ali, voltou de novo agora o paredão. Francisco fez o lançamento para ninguém no outro lado. Se perde arremesso lateral.

0: cruzamento lá para o Fúria, está colocado por lá o Henrique, já cobrou, Clóvis com a bola, Clóvis dominou, voltou com o Henrique, vai levando pela esquerda, puxou para a direita, ameaçou chutar, não deu, ainda ele, vai levando, segura, abriu com o Clóvis, Clóvis ainda ele, vai dominando, botou mais da frente, fez o pivô, ficou pedindo uma falta o Marcelo, reclamaram, reclamam a barbaridade Marcelo, mas é apenas arremesso lateral aqui pelo lado direito.
1: Não é lance Clóvis... de falta, hein, ele escorregou.
0: Clóvis da bola, chutou! Defesaça do goleiro Jefferson, espalhou para escanteio, é posse de bola pro Fúria, já foi cobrado, a bola pega na marcação, é novo escanteio pro Fúria, já cobrou de novo, explode a marcação, vai sobrar pro Clóvis, aqui atrás, aciona o Frank, o goleiro do Fúria domina, abre de novo ali com o Clóvis, Clóvis com a bola, botou mais à frente ali, fez o pivô Marcelo, botou mais atrás, deu um presente, é contra-ataque agora do Paredão, Pepe dominou, defesaça do Frank, grande defesa, um contra-ataque alucinante, méritos à defesa do Frank de lá.
1: Tá tendo mais oportunidade o time do Paredão, hein? Se deixar, eles vão marcar mais.
0: Já cobrou, voltou de novo aqui o Fúria. Aliás, o Paredão no ataque. Tá lá o Frank dominou, saiu jogando. Botou mais à frente ali, buscando o Marcelo. A bola desviada, arremesso para o Fúria, já cobrado. Dominou para aqui, voltou de novo aqui com o Arthur. A bola pega na marcação. É escanteio pro Fúria fazer a cobrança. Aqui pelo setor direito, está ali colocado. Aliás, arremesso lateral já foi cobrado. Chutaço agora, se livrou da bola por ali o Jader, é posse de bola pro Paredão, já no ataque Francisco chutou, Frank pegou, voltou o rebote, pra fora, chutaço do rebote ali, duas vezes do Francisco dela.
1: É, e o Jader parou no lance, né? Ele não acreditou que ele ia chutar duas vezes, foi falha voltou do Jader, quase que ele marca.
0: Voltou de novo o Fúria por aqui, Arthur com a bola, Arthur ainda ele, vai levando, pede aproximação, camisa número 6, abre para o Clóvis, Clóvis ainda ele, já no campo de ataque, analisa, para, orienta, gesticula, dá uma pedalada, abre lá para o Gisael, vai levando na linha de fundo, esticou demais, é posse de bola para o Jefferson, que jogo, Rocha!
2: Que jogo, né, Felipe? Jogo muito eletrizante, o Paredão cresceu.
0: Olha o chute, pega na marca.
2: Cresceu e cresceu muito na partida, o Francisco, né, tá muito bem na parte também, tem um chute muito forte, agora arriscou duas vezes, poderia ter levado a bola um pouco mais, mas tá muito bem no Paredão na partida, já teve a oportunidade até mesmo de ampliar pra cá.
0: Olha, grande chance agora! Gol! Do empate, Clóvis pro Fúria! Numa bela jogada de futsal, ele empata, enlouquece a galera do Fúria, tudo igual 3-3, um golaço e jogo de lá.
1: É, o José Vinícius, camisa número 4, aproveitou a oportunidade, deu um biquinho e enganou o goleiro, empata o jogo, agora Fúria 3, Paredão também 3.
2: É, o Clóvis mais uma vez pega muito bem na bola. O goleiro Jefferson, que tinha feito grandes defesas, é uma bola que era até defensável, tudo bem que o chute foi forte, pegou ele desprevenido, né? Mas dava assim pra defender. E agora é fogo no parquinho, né, filho? É, jogo é loucura, né? Tem o calor do tempo, tem o calor do jogo, essa atmosfera. Que jogo, filho?
0: É, coluna de jornal, né? Fogo no parquinho, é o que teremos ainda. O tempo de jogo aqui, Rochinha, tá acompanhando aí, deixa eu ver aqui. Não tem o tempo de jogo, né?
2: Que lance! 14 minutos foi o gol do Clóvis agora.
0: Aí?
2: O gol do Clóvis foi só 14 minutos.
0: Então temos mais...
2: No mínimo 6 minutos.
0: 6 minutos por aí, né? 3-3 o placar do jogo alucinante pra você aqui no ginásio Governador Pedro Ivo Campos aqui em Jacinto Machado.
1: Falta 6 minutos.
0: Parada técnica, um jogo desse poderia ter mais 6 horas, né? Tá legal, tá bacana, domina por aqui. O que que tu me olhou, Rochinha? Mais 6 horas de jogo? O jogo desse, tu tá suando, Rochinha, tu tá nervoso, tá regalado, Rochinha, porque o jogo é eletrizante.
2: Tô cansado por ele, Zé Frito.
0: É verdade. Vamos lá, grande jogo.
2: Lembrando, né, Felipe? Pessoal, curtir, comentar, compartilhar. Quem comentar lá, né, Felipe?
0: O Júnior Souza tá por aqui, direto da Alemanha, acompanhando a final. Alô, Júnior, obrigado pela audiência. O pessoal vai comentando aqui no nosso YouTube da Mampituba. Vai compartilhando, manda pros amigos. Opa, o cartão amarelo.

0: cartão amarelo pra alguém ali do Fúria, né? E parece ter sido o Jader, eu acho.
1: Jader. Que... É, né? O Jader já era pra ter tomado um amarelo no primeiro tempo, naquele lance que ele deu pro treinador. E agora é amarelo bem aplicado aí pro Jader, por reclamação.
0: Que jogo, que loucura isso aqui, que atmosfera, um ginásio lotado, um jogaço.
2: Confirmado, hein? O amarelo foi pro Jader.

0: importante defesa numa bela jogada do Paredão e uma bela também defesa dele.
1: E que defesa, né? Ele fez a boa defesa, acabou machucando o braço, hein?
2: Mas
1: o jogo tá parado, ele tá sentindo o braço esquerdo e tá sendo atendido nesse momento, o jogo tá parado.
2: Foi o Fominho, né, nesse lance. Futsal, essa bola no segundo pau. Pepe tava entrando sozinho, era só ter trocado e o Pepe correr para braço. Mas o René preferiu finalizar, pegou muito bem a bola, a gente pode falar isso, mas foi Fominha, poderia sim ter passado e ter feito aí o quarto gol para a equipe do Paredão.
3: Nós estamos com 115 pessoas assistindo a nossa live agora. E o pessoal vai comentando aí, pode deixar o seu comentário. Meus irmãos Clóvis e Frank fazendo chover hoje em Jacinto Machado, diz o Júnior Souza lá na Alemanha. Escanteio pro Paredão, já cobrado, pega no Fúria por ali, vai pra fora, a bola pegou do José Vinícius, é arremesso lateral pro Paredão. É loucura total por aqui, a bola passa por todo mundo, é arremesso lateral ali para o Fúria fazer a cobrança. Que loucura isso aqui, 3-3 o placar, faltando aí, eu acho que 5 minutos por aí, né? O Delonei tá de olho por lá. Arremesso lateral, já foi cobrado, voltou de novo o Fúria Guate, voltou por aqui, Paredão, dominando a bola aqui, onde está colocado o jogador, botou mais à frente, era uma bola esticada ali do Renan, deu escanteio aqui pro Paredão, hein? Muita reclamação do pessoal do Fúria, escanteio Paredão aqui pelo setor esquerdo, tá lá o Renan, já cobrou alto lá no outro lado, o chute acontece, prensado. A bola volta de novo aqui com o Fúria, tenta se jogando para ali o Guate, no meio de 1, 2, 3, tem falta. Falta, o juiz marcou uma falta retroativa dela.
1: É, falta retroativa, aqui atrás o árbitro desse lado aqui marcou e o outro lado confirmou.
2: Diego Wagner, árbitro de Liga Nacional, né? Ele tem toda a vantagem, não houve, falta bem marcada, falta a favor da equipe Fúria.
3: E é o Clóvis da bola, né? Já fez um gol de falta, agora é do campo de defesa, é verdade, pegou distância, bateu. Totalmente desviado, sem perigo algum. Reta final de partida, Rocha, quem tá melhor aí, tudo igual, 3-3, loucura total.
2: Jogo bem equilibrado, né, Felipe? O futsal, ele é decidido em frações de segundos, em erro do adversário, então, tudo pode acontecer.
3: Olha o Paredão chegando, Pepe! Gol! Do Paredão! Empata, aliás, virando de novo! Pepe, camisa número 33! A virada acontece! 4 para o Paredão, 3 para o Fúria. O gol é de Pepe, 33 é a camisa dele, tudo que ele queria era esse gol. Reta final, que loucura dela.
1: Que paulada, hein? Que pontapé que ele deu na bola, hein? Faz um golaço. O Pepe, que já tinha 2 gols, marcou o terceiro, porque o primeiro gol foi do Nune também. E o Paredão vira o jogo agora, 4, Fúria 3.
2: Exatamente, um golaço de futsal. O Pepe gira muito bem, vai muito bem no lance, achou um chutaço sem chance nenhum pro goleiro Frank, que tá muito bem na partida, mas não tinha como defender aquela bola. Houve um princípio de confusão, agora o Diego Wagner vai lá e controla, amarelo para cada time.
1: Chamou
2: jogaço. Final muito linda, disputada, e tem que ser disputada na bola. Muito bom agora do Pepe. E a expectativa agora nesse finalzinho é o bicho vai pegar.
1: O árbitro pediu que não quer mais boca aberta aí. O cara quer abrir a boca agora no jogo, vai pra fora.
3: Eu não entendi. O Pepe fez o gol, o goleiro Frank foi lá e empurrou, né? Deu um empurrão pra ali onde pegou o início da confusão. 4, tempo de jogo aí, Dela. Vê o tempo de jogo por aí. 4 por Paredão, 3 para o Fúria. A bola enfiada por aqui. Passe de bola aqui pro Paredão, aqui pelo setor esquerdo. Setor esquerdo, tá ali o Renan na bola. Já cobrou, passa.
1: 1 minuto e meio.
3: Falta 1 minuto e meio. No futsal, o último segundo vale dela, o Rocha.
2: Mas agora o Paredão tem que fazer linha baixa. Meia quadra e marcar. Não tem mais o que inventar.
3: Olha ali o Fúria chegando em busca do empate, dominou. Era o Clóvis, estava por ali, abriu lá no setor esquerdo, Arthur com a bola. Ainda ele puxou pro pé na direita, dominou, botou mais atrás aqui pro Marcelo. Arthur.
2: Felipe, nesse momento.

0: partida, bota goleiro Linha. Fúria, bota o goleiro Linha. Um minuto pro final da partida, não vai mudar se perder de 5, de 6. Bota o goleiro Linha pra ir pra cima, tentar aí botar um jogador a mais na linha.
1: Escanteio pro Fúria, Clóvis da bola aqui pelo setor direito. 4 pro Paredão, olha ali, guache, quase que ele faz de letra, pega na marcação, tenta sair jogando. A bola esticada demais.
0: Felipe, temos que eleger o craque Sicred, pedir pro Cassiano vir aqui buscar o brinde, né? Pede pro Dela, pedir pro Cassiano vir buscar o brinde pra entregar pro craque da partida.
1: Ô Dela, se vê o Cassiano aí, manda ele vir aqui, tá? Arremesso, falta pro Fúria. Falta pro Fúria aqui.
0: Goleiro Linha.
1: Goleiro Linha, hein?
0: Marcos retorna pra fazer justamente isso. Goleiro Linha.
1: Marcos da bola. Marcos no gol então agora, mas aqui na linha, né? É falta pro Fúria. Marcelo pegou distância. Atenção, bateu! Passa à esquerda do goleiro Jefferson. Uma paulata. Jefferson sai jogando, voltou aqui com o Pepe. Pepe dominou, escapuliu dele. Marcelo com a bola, arremesso lateral aqui pela esquerda. Arthur vai levando o Fúria para ataque. Ah, levando ainda ele. Abriu aqui para o Marcelo. Dominou, goleiro Linha Marcos. Abriu para a Guache, a bola escapuliu dele. A bola escapuliu dele por ali. Tá pedindo. Isso aí, arremesso lateral, já foi cobrado, voltou de novo.
0: Na minha opinião, craque Sicredi, PP, entrou e resolveu o jogo.
1: Ô Delo, o Cassiano tá à tua direita, lá no outro banco do paredão, tá? Manda aqui do paredão, do outro lado, tuas costas ali, manda ele vir aqui, tá? A posse de bola volta, você joga, sai jogando por ali. O paredão, é falta, o que ele deu, hein? É posse de bola, paredão, arremesso lateral. Arremesso lateral pro paredão.
2: Municipal de Jacinto Machado, 4-3, num jogo eletrizante, num jogo épico, um jogo loucura total, muita adrenalina, um jogo de 7 gols e o paredão se consagra, 4-3 o placar e é campeão Jacinto Machadense de futsal, festa total da galera do paredão, da galera do paredão de Bordeaux. Festa do paredão 4-3 de lá.
3: Eu tô. Vê se eu acho o Pepe.
2: Merecida festa do paredão. Campeão municipal de futsal, categoria masculino, aqui em Jacinto Machado. Num jogo de viradas. Paredão saiu na frente, levou a virada. Buscou a virada de novo, empate, depois ampliou. 4-3 o placar. Grande vitória, Adela.
3: É, grande vitória, sem dúvida nenhuma. E quem está mais contente é o Agrício, que acaba aí vencendo esse título, porque foi de visto que o time era o melhor do campeonato durante a competição. E com certeza foi
1: craque um jogo, Rochê. Qual é o teu craque?
0: Não poderia ser diferente, né? Pepe, né?
1: Pepe.
0: Entrou e decidiu o jogo.
1: Camisa número 33 dela, vai nele, pega ele ali, vamos pegar o prêmio.
3: Onde é que tá esse homem?
1: Ele tá aqui atrás, aí, ó. Aí atrás, aqui. Aí, Pepe, camisa número 33. Pega o registro dele, vamos entregar o craque Sicredi. Vai daí.
3: A Rádio 99, a nossa equipe acabou te escolhendo. É, craque Sicredi. Melhor em campo, fez 3 gols, né? Fez 3 gols e leva o time à vitória e conquista o título aqui em Jacinto Machado.
4: Boa tarde a todos, boa tarde quem tá vendo aí em nós casa aí. Cara, agradecer a Deus, né? Agradecer a Deus por esse título. Cara, muito feliz, 3 gols. Só comemorar agora é emoção. Sensacional, nem tem nem palavra pra falar.
3: É campeão, caralho.
1: Paredão é campeão, caralho. Vai entregar o prêmio aí, ó. Entregar o prêmio. Prêmio. Uma tábua de churrasco aí do Sicredi.
3: Um prêmio da Sicredi por ser melhor em quadra.
4: Valeu, obrigado aí. É campeão.
1: Vai daí, Delo. Pega o pessoal aí, Delo. Pega o pessoal aí, o registro aí do Renan, tá aí o Renan.
3: O Renan, eu vou falar com o Renan aqui, ó. Renan, título tá na mão, agora é só levar o caneco pra casa.
5: Boa tarde a todos os telespectadores e ouvintes da rádio. Cara, é uma

0: sensação inexplicável. Só por ter chegado aqui eu já fiquei muito contente. Mas também a gente vem em busca do título, não vem só pra chegar. A gente chegou da Copa Turbo, a gente chegou ano passado aqui e saímos com o vice-campeão. Hoje não podia passar, de hoje não passava. E pra quem tava torcendo contra nós, uma boa tarde, uma boa noite e dorme com os anjinhos. Porque aqui é o paredão, caralho!
1: Esse com nervo na frente, né?
2: Eles estão jogando, é futebol ou é baralho?
1: Futebol é baralho, baralho.
3: Vai daí, Dela, vai daí, passa.
2: Agrício, Agrício.
1: É, vou pegar o Agrício. O Agrício tá com o coração saltando aqui do peito. Agrício, parabéns pelo título. E como é que tu analisa a tua equipe durante a competição?
4: Ô, Delonei, primeiro, né, alegria imensa, né? Ser treinador desse time. É um time muito humilde, Delonei. Nós batemos na trave duas vezes, perdemos a final o ano passado, perdemos a final no campeonato, no turno, um campeonato aberto, onde tinha vários times de vários lugares. Nós chegamos na final, batemos de igual para igual com qualquer time lá, né? E hoje fechamos com chave de ouro, né? Eu sabia que essa gurizada aí bota o coração na ponta do tênis aí. Quem tava aí no ginásio viu, né? Então, parabéns para eles e parabéns para vocês também por estar aqui, né? Transmitindo essa grande final.
1: Vai dedicar esse título para quem?
4: Olha, primeiro para a família, né? Agradecer a Deus e primeiro para a família. E depois para esse grupo que é fantástico, né? Eles acreditaram em mim e eu acredito neles e o resultado tá aí. Campeão.
1: Parabéns.
4: Obrigado.
1: Valeu, técnico Agrício.
3: Muito bem, vai daí, Dela. Pega mais algum jogador, fica à vontade aí. Os caras.
2: O Nune.
3: Francisco também tá por aí. O Nune, camisa número 19.
1: O Nune é o 19, né?
3: É, também.
2: Tá na tua frente.
3: Tá na tua frente aí, Dela.
2: Abraçando.
1: Ah, tá aqui, tá aqui. Encontrei. Nune, parabéns pelo título e o ginásio lotado para assistir aí um grande futsal.
5: Boa tarde a todos. Final, sempre repito bastante gente. O Jacinto Machado é bem. Sempre que tem jogo, campeonato, sempre, tanto no estádio quanto aqui no ginásio, sempre tem bastante gente, bastante movimento. Hoje não foi diferente, foi um grande jogo e a final, acho que quem estava olhando também, estava assistindo, ficou muito contente pela final que teve. Ano passado, um deslize, a gente não conseguiu ganhar. Esse ano, contra o mesmo adversário e conseguimos sair vitorioso aí no final. Agradecer a Deus por tudo, agradecer mais uma vez por estar na final de novo. E parabenizar a todos aí, a organização, parabenizar a todos que estavam aí por trás de todo o campeonato. Parabenizar a equipe do Fúrio, o restante das equipes também que ficaram pelo caminho. Parabenizar a todos e parabenizar a nossa equipe do Paredão aí, que está junto faz bastante tempo aí. E sempre na humildade, sempre com bastante pé no chão. E a gente consegue as coisas. Agradecer a todos aí, abração.
1: Acreditava no título?
5: A gente quando entra no campeonato, a gente entra para ganhar e esse não foi diferente. A gente chegou aqui na final, vamos dizer assim, o favoritismo era todo deles, que eram os atuais campeões. A gente jogou com o pé no chão, do começo ao fim, jogo pegado. Tivemos as oportunidades, guardamos, tivemos as chances, conseguimos guardar. E é isso, futsal é muito rápido, é jogo de detalhe, né? Tivemos o quarto gol ali, numa felicidade ali. Então temos que só agradecer e agora aproveitar o momento aí, aproveitar o título, a festa aí.
1: Parabéns.
5: Obrigado aí.
1: Valeu, Nune.
3: Perfeito, muito bem. Então, portanto, pessoal aí na ia falar gramada, né? Calma. Na quadra aqui do ginásio, governador Pedro Ivo Campos, aqui Jacinto Machado. Vai daí, Dela.
1: Eu vou falar então com 44, Jonas. Jonas.
6: Tudo bom?
1: Feliz pelo título?
6: Ah, obrigado, igualmente. Cara, em 2018 nós batemos na trave. E o ano passado nós fiquemos vice também. Então, cara, eu esse ano, tipo, não consegui participar muito com a gurizada. O cara ia estar com problema de joelho, essas coisas. Mas, cara, é muito emocionante ver essa turma que a gente se. Praticamente a gente viu eles crescer, a gente tá junto com eles. Porque, tipo, Paredão é família, cara. Eu tenho meu irmão, eu tenho amigos aqui dentro, são mais ou menos. São tudo irmão. Então, cara, é muito emocionante ver essa turma, tudo campeão, que é muito emocionante, cara. É muito. Cara, não tem palavra pra descrever o que o cara sente. Porque a gente já foi campeão em outros campeonatos, mas a primeira vez, Paredão, uma comunidade do interior, ser a primeira vez ser campeão, aqui no Municipal, de salão, cara, é muito emocionante, cara. Não tem palavra pra descrever toda a nossa felicidade, cara.
1: Agora tem condições de ir correndo daqui até no Paredão, não?
6: Cara. Dá uns 20 quilômetros e tanto.
1: É longe?
6: Tipo, eu nem corri, né? Mas

0: cara fica ali na arquibancada, ali no banco de reserva, mas a gente sofre mais que eles. Então, okay. Cara, eu tenho dedicado também a minha filha pequenininha que tem ali, minha esposa, a minha mãe, meu pai, meus familiares, meu irmão que joga junto comigo, a minha irmã, a minha sobrinha, família em geral, digamos assim, cara, parece ser amador, é uma coisa amador. Mas, cara, é muita emoção de ser campeão, cara. É muito emocionante. Eu vou até em Criciúma se apertar. Ô, vamos,
1: Dela, premiação, Dela.
0: Vamos todo mundo correndo. Só diversão.
2: Ok, parabéns.
0: Pô, obrigado. Obrigado pela
2: ok, vamos acompanhar agora a premiação ali. O Delano vai pegar lá o som ambiente, Dela. Pega o som ambiente lá pra gente acompanhar a premiação. A caixa de alto-falante ali tá bem ali no meio. E o Delano vai pegar o ambiental aí. É do... que o Eduardo tá falando. Vamos lá, Eduardo, secretário de esporte.
3: Terceiro lugar!
2: A premiação está acontecendo agora. A premiação está acontecendo agora. Se quiser pegar ali o... Vamos pegar o som ambiente. Daqui a pouco a gente vai fazer uma análise também aí.
4: Eu tô aqui na caixa, né?
2: Sim, tô te olhando, tô te vendo aqui, né? Aí junto com a caixa, né? Que não é econômica, né, Rochinha? É a caixa de som, né? Deveriam ter botado um colete em ti, eu tô te confundindo com a caixa, né? Os dois são de preto.
4: Sai fora, esquece desse colete.
2: A premiação
4: hoje não havia necessidade.
2: É, hoje não havia necessidade. Bom, enquanto o pessoal tá premiando ali, Rochinha, que jogo, que final, Rocha?
5: Jogaço, né, Felipe? Jogo digno de grande final, tivemos várias reviravoltas durante a partida. Como a gente já falou, o futsal é resolvido em questões de segundos. Tivemos um paredão sai na frente, o Fúria vira, depois o paredão busca a virada, o Fúria empata novamente e no final ali o PP muito bem na partida, entra muito bem, faz o gol da virada ali, o gol do título, craque se crede, mas uma partida muito dinâmica, jogo lá e cá, tivemos várias defesas do goleiro Jefferson, tivemos várias defesas do goleiro Frank, também fez grandes defesas na tarde de hoje, um jogo de futsal mesmo, jogado, bonito, jogado na bola, foi um jogo muito interessante.
3: Feminino, pessoal, equipe do Paredão, mais uma salva de palmas aí, muito obrigado, meninas.
5: Terceiro lugar, Felipe, a equipe do Paredão aí, feminino.
2: É a premiação, primeiro momento aqui é a categoria feminino. Premiação acontecendo agora.
3: Convidamos agora a equipe que ficou vice-campeã, Fênix.
2: Premiação acontecendo agora.
3: Premiação, pessoal da filmagem, tá legal aqui onde a gente posicionou? Obrigado. Vamos entregar então a premiação aqui. Primeiro, medalhas. Já está aí? Já está lá. Medalhas de vice-campeãs.
2: Só faça um pouquinho o microfone dela, só um pouquinho aí. Tá dando uma saturadinha ali, né? Premiação acontecendo agora, premiação do feminino, a gente vai acompanhar, né? São 5:30 da tarde agora. E daqui a pouco a gente vai acompanhar também a premiação aí da categoria masculina, né? Categoria masculina aqui do futsal Jacinto Machadense. Agora, que atmosfera, Rocha. Fazia tempo que eu não vi uma atmosfera dessa do futsal, mas transmitindo mesmo. Que loucura. Me deixou com vontade de querendo mais. Tô querendo mais, Rochinha.
5: É, a primeira de muitas, né, Felipe? Grande jogo, a atmosfera muito bacana, né? Jacinto respira esporte, né? E o pessoal acompanha mesmo, seja qual for a modalidade. Estivemos aqui semana passada acompanhando um pouco das finais do vôlei, ginásio lotado também. O pessoal estava na Copa Mestre torcendo com o Jacinto Machado, que vive e respira esporte.
2: Isso aí, isso aí. Bom, lembrando, né, nossa transmissão aqui no começo teve alguma dificuldade, né, devido à falta de internet por aqui, né? Então a categoria feminino, aí a gente já entrou com um jogo em andamento. Pedimos desculpas, mas foi uma situação que fugiu do nosso alcance e sim da empresa que ficou de colocar a internet.
3: Vamos
2: aqui
3: se organizar agora para foto oficial, equipe Fênix, vice-campeã, técnico.
2: Pessoal pousando para fotografia.
3: E faz barulho, pessoal, uma salva de palmas para nossas vice-campeãs. Convidamos agora a capitã para receber.
2: Agora vai ser a entrega do troféu ali para

0: capitã da equipe.
1: A capitã vai receber agora o troféu de vice-campeã.
0: Recebendo das mãos da vice-prefeito Elisac.
1: Uma salva de palmas, vai ali, meu.
0: Parabéns, parabéns às meninas também, vice-campeã, Rocha.
2: Exatamente, tivemos uma grande partida também, né, Felipe? Entre a equipe do Fênix e do Panelinha. Foi uma grande partida. O Fênix agora recebendo o troféu de vice-campeã. Parabéns a essas meninas que também fizeram uma grande final. Panelinha abriu uma vantagem boa, mas o jogo foi bem bom também. Tivemos um jogo lá e cá também. Jogo digno de futsal.
1: Convidamos agora as campeãs, equipe Panelinha, para receber a premiação de campeã do nosso Campeonato Municipal de Futsal 2026 de Jacinto Machado Feminino.
0: Aí está as campeãs da categoria feminina, as meninas do Panelinha. Recebendo agora o título de campeão, que foi um jogo, um pouco mais tranquilo, né? Um placar elástico, né, Rocha?
2: Exatamente, como eu falei, né, Felipe? Falando anteriormente. O Panelinha conseguiu abrir uma vantagem boa. O Fênix sentiu bastante, tomou um gol logo no início ali, aos 30 segundos. A Franciele, que foi a craque Sicred, jogou muito, fez 3 gols. Joga muito ela, é uma das referências do futsal feminino aqui da nossa região. Foi muito bem na partida, acabou decidindo o jogo e levando esse título aí pro Panelinha. Claro que o futebol é coletivo, o futsal é coletivo, mas hoje o individual, a Fran foi muito bem e ajudou e muito a equipe a estar conquistando e está no mais alto pódio agora, recebendo as medalhas e o troféu aí de campeã do Municipal de Futsal Livre Feminino de Jacinto Machado.
0: Este é o futsal da Mampituba. Depois de muitos anos, o futsal de volta à nossa programação, né? Que coisa boa, que bacana, né? Obrigado a oportunidade também aqui, né? Parceria aqui que tiveram conosco. Vamos acompanhar.
1: Preparamos para entregar o troféu de campeã para a capitã da equipe Panelinha.
0: É agora a entrega do troféu das mãos da vice-prefeita Noeli Zaca para a capitã da equipe do Panelinha. Campeã
1: agora vem receber das mãos da Noeli o troféu de campeã. Faz barulho, pessoal! As campeãs 2026, equipe Panelinha!
0: É o grito de é campeã das meninas, das gurias, o Panelinha!
1: E para premiação individual, artilheira do campeonato. A artilheira do campeonato é a atleta Fran, da equipe Panelinha. Aí faz a foto Fran, com toda a premiação.
0: Artilheira Fran, né?
3: Essa menina Panelinha joga muito, hein?
1: Jogadora da final, vamos aproveitar, Fran, melhor jogadora da final, atleta Fran da equipe Panelinha.
4: E a defesa?
0: Levando 2 troféus aí, Rocha.
2: É, a Fran, como eu falei, é a referência do futsal aqui feminino da nossa região, levando o troféu artilheira da competição e melhor atleta da final.
1: Também é equipe Panelinha, vem a atleta Jéssica para receber. Defesa menos vazada é entre os semifinalistas por média, tá, pessoal? Então agora foto oficial com todas as premiações. Peço mais uma salva de palmas aí para todos que participaram do campeonato naipe feminino deste ano, pessoal. Parabéns aí às equipes femininas.
2: Tá, então a Glória Jéssica recebendo o troféu aí de menos vazadas da competição.
1: Convidamos agora a equipe do Schalke ou algum representante. Schalke ficou em terceiro lugar no masculino. Meninas, peço que vocês vão agora para a área azul, deixem a área vermelha para os meninos, certo? Equipe Schalke representa.
0: Agora começa a premiação do masculino, começando pelo terceiro colocado.
1: Mais alguém do Schalke aí, pessoal?
2: A equipe do Schalke ficou em terceiro lugar, está sendo chamada a goleira Chamusca, vai representar a equipe.
1: Equipe Schalke, terceiro lugar, Campeonato Municipal 2020.

0: 2026 de futsal de Jacinto Machado. Está aqui representado o Chamusca. Obrigadão.
1: Goleiro Chamusca, sendo recebido ali a medalha, né? Terceiro colocado aqui no masculino, no Municipal de Futsal de Jacinto Machado. Pessoal pousando agora para fotografia. Bom, daqui a pouco a gente encerra a jornada. E a gente encerra direto
0: uma
1: daqui.
0: Uma salva, tá? De palmas para a equipe do Schalke, pessoal!
1: Salva de palmas aí,
0: convidamos,
1: pessoal.
0: Agora os nossos vice-campeões, equipe do Fúria, para se posicionarem aqui e receberem a premiação de vice-campeão 2026, Campeonato Municipal de Futsal.
1: Torcida do Fúria também fazendo aquela festa, né? Vibrando e gritando o nome Fúria, Fúria, Fúria nesse momento. Vice-campeões aqui do Municipal de Futsal de Jacinto Machado. A premiação vai acontecer agora.
0: Vamos entregar agora a premiação de vice-campeão, medalha.
1: As medalhas acontecendo. Analisando esse, enquanto o pessoal recebe a medalha, o Rocha. Que timaço também esse Fúria, né?
2: Que final, né? Timaço, né? O Fúria que fez uma baita partida, deixou, né, e pecou alguns erros individuais aonde a equipe acabou perdendo a partida de hoje, mas faz parte do futsal, essa é a dinâmica. O ano passado foram campeãs, né, foram campeão da categoria livre masculino, esse ano vice-campeão, faz parte do esporte, né, mas voltando ao jogo, foi uma grande partida, um jogo muito disputado, jogo lá e cá, tivemos várias reviravoltas, né, dentro da própria partida, e no finalzinho um jogo decidido ali pelo PP, que foi o nosso craque Sicredi aí, e decidindo o jogo para a equipe do Paredão. Mas parabéns à Fúria, fez uma excelente campanha, parabéns à torcida que está aí até o final, parabenizando, torcendo, né, e aplaudindo, porque foram, já são campeões, né, chegaram aí na final, são vice-campeão do Campeonato Municipal de Futsal de Jacinto Machado.
1: Pessoal terminando de receber a medalha agora, daqui a pouco a gente acompanha aí a premiação final também do grande campeão. E já vamos se encaminhando aqui para os finalmente.
0: Foto oficial com medalha agora, pessoal. Uma salva de palmas aí para a equipe do Fúria.
1: Pessoal posando para foto nesse momento. E daqui a pouco a premiação do grande campeão com um grito de é campeão aí por parte do Paredão. Um grande jogo que tivemos aqui. 4 para o Paredão, 3 para o Fúria. E futsal,
0: entregamos agora o troféu de vice-campeão. Capitão.
1: Você entrega o troféu ali.
0: Salva de palmas, pessoal, para a equipe do Fúria, vice-campeão do Campeonato Municipal de Futsal de 2026, masculino.
1: Recebe das mãos da vice-prefeita Elisaca, o Marcelo. Vai para a galera, né? Setor ali onde está a torcida, né, os familiares, esposos ali dos jogadores do Fúria. Agora vamos posar para aquela fotografia tradicional ali, né, com o troféu no chão. E você acompanhando imagens aqui com o YouTube da rádio Mampituba FM.
0: Pessoal, agora convidamos a equipe campeã, a equipe do Paredão.
1: É, a equipe do Paredão. Ô, Delorei, o microfone aí, Dela. Paredão agora recebendo o título. Paredão agora posicionado para receber as medalhas de campeão, de primeiro colocado aqui do Municipal de Futsal de Jacinto Machado. Premiação acontece. Em seguida já vamos fechando aqui a nossa jornada aqui direto aqui do ginásio Governador Pedro Ivo Campos aqui em Jacinto Machado, uma tarde de verão, né? Tarde de verão aqui com a atmosfera trepidante aqui no ginásio. Premiação acontecendo. Rochinha, vai uma saída agora daqui a pouco ou não? Vai pagar? Tu disse que ia pagar antes, eu aceito depois.
2: Não, a oferta é na hora, depois não tem mais volta.
1: Ah, faça ali um favor, tá vendo?
2: Eu achei que hoje tu ia se redimir, né? Ontem o Tobata levou salgadinho, refrigerante.

0: refrigerante pra nós, né? Hoje vai ser o inverso, né? O Felipe vai levar pra nós aí, o salgadinho, o negocinho. Nem uma água, Tobata. Nem uma água.
1: Eu ia trazer, mas aí faltou internet, aí não deu certo, esqueci de pedir.
0: Ué?
1: E tá sem internet?
0: Ah, não fica nem vermelho. Tu não tem vergonha, cara.
1: Mas é verdade.
0: A esperança é o Dela, né? Dela que é da casa aqui, né? Vamos ver se vai rolar um pacauzinho depois.
1: Depois eu vou tomar café na casa do Delomé Joel.
2: Esse cara que tá do teu lado é muito pão duro, cara. Mas ah, bota Roxinha, pão duro nisso.
1: Ele tá te chamando de pão duro, Roxinha.
2: Não, do lado do Rocha.
1: Ah, o Tobata?
2: Não, é o Tobata.
1: Vamos acompanhar aí.
3: Fazer uma entrega em conjunto. É. Para o capitão, cadê o capitão agora? Vem o capitão receber o troféu de campeão. Prepara o barulho, pessoal. Uma salva de palmas para os campeões. Número 26.
1: Aí está o título de campeão. Paredão, campeão municipal de futsal de Jacinto Machado. Vai daí!

0: Ô Delonei, agora se quiser pegar uma falinha também pra fechar aí, quer pegar mais a fala de alguém aí? O Eduardo, pode ser o Eduardo, secretário de esportes aí também de Jacinto Machado, pra fechar um balanço aí desse campeonato. Ele tá falando ainda, tem mais troféu ainda pra ser entregue.
1: Premiação individual.
0: Premiação individual vai acontecer agora.
2: Estamos agora entregando então a premiação de defesa menos vazada do campeonato municipal masculino de 2026. Pra lá. Parabéns aí, Chamusca tá recebendo a premiação. Tá recebendo a premiação aí em nome da equipe do Schalke. Para receber agora a premiação de artilheiro do campeonato, convidamos o atleta Guilherme Tramontim, equipe Fúria.
1: Guilherme Guache, então, o artilheiro da competição.
3: É, joga muito, hein? Não sabia que jogava tanto futsal. Futebol de campo a gente já conhecia, agora futsal jogou muito.
0: Isso aí.
2: Melhor jogador da final masculina, convidamos o atleta Pepe da equipe Paredão.
0: Pepezinho.
3: É, inclusive foi escolhido pela nossa equipe crédito da rádio como melhor. Então, não resta dúvida que com 3 gols foi o melhor.
2: Muito obrigado a todos.
0: Muito bem, fechou a premiação então. Vamos aguardar uma palavra final do Eduardo aí para fazer um balanço do Municipal de Esportes aqui de Jacinto Machado. Vai daí, Dela. Fechando aí, fechou
3: agora
0: mais uma edição do
3: eu
0: Municipal.
3: Eu vou fechar com o Eduardo, ele que é o secretário de Esportes do município. Como é que você avalia esse campeonato com o ginásio super lotado aqui?
2: Não, hoje realmente foi um dia atípico aí, né? A gente teve um ginásio que não cabia mais ninguém aqui dentro. Então é muito bacana, não só o evento é feito pelas equipes, obrigado Noeli, o evento não é só feito pelas equipes, mas também por todo mundo que vem aqui prestigiar o evento, né? Então nós da organização a gente se preocupa muito com isso e a gente só tem que agradecer que o nosso pessoal vem aqui prestigia o esporte, vem aqui torce, vem aqui participa e é isso que deixa a gente aí motivado para fazer mais e mais campeonatos.
3: E terminou com chave de ouro, né, Eduardo?
2: Terminou incrível aí, foi 2 jogos bem bons de assistir, eu acho, né? Todo mundo gostou. É, mérito das equipes, não nosso, né? Nesse caso. Mas é isso aí. Deixa eu quebrar um pouquinho o protocolo aqui, Delonei. Mandar um abraço pro pessoal que tá lá em casa. Deixei a casa cheia lá pra vir aqui finalizar o evento. Tá? Então, muito obrigado por tudo. Um abraço aí pra família. Lana, te amo, desculpa aí. Tá um pouquinho brabo em casa, mas faz parte. Valeu! Rochinha, Felipe, tamo junto, viu? Valeu, pessoal da filmagem também. Sensacional, agradecer o Matheus Nai aí, que sem vocês não seria possível, tá? Valeu, brigadão, bom domingo pessoal, boa semana.

0: Valeu, Eduardo, eu tô encerrando a minha participação por aqui, então tô subindo por aí.
1: Perfeito, muito bem, fechou então, pessoal passando para fotografia, fechamos, Rochinha. Que final, hein?
2: Que final, né, Felipe? Grande partida, grande final, e como o Eduardo falou aqui, né, fechou com chave de ouro, né, ginásio lotado, jogo digno de final, várias reviravoltas no masculino, no feminino tivemos um grande jogo também, um jogo digno de futsal. Agradecer a todos, né, que nos acompanharam aí através, né, do YouTube, nos deram esse prestígio na tarde de hoje, foi uma audiência muito boa, vocês são feras demais, muito obrigado e até a próxima.
1: Perfeito, muito bem, gente, vamos agradecendo. Agradecendo a todos que estiveram conosco aqui, grande audiência no YouTube da Rádio Mampituba FM. Repito, né? A gente começou um pouquinho atrasado, não tínhamos internet disponível por aqui. A princípio, né? Estava tudo legal, estava tudo certo. Chegamos aqui, não funcionou, fugiu do nosso alcance, né? A empresa demorou também para resolver, mas resolveu. A gente começou a transmissão já com o feminino já em andamento. Pedimos desculpas, mas fugiu do nosso alcance. Gente, abraço. Eu estive aqui com o Rochinha nos comentários, a reportagem do Delano e Joel, nas redes sociais, o Cassiano Santos, nas imagens, o Tobata e também a Thay, o pessoal da AVM Lives. Parabéns pelo trabalho de vocês, sucesso. E também o Caio Santos esteve, não falou hoje, né? Mas esteve lá na Rádio Mampituba FM. Um abraço a todos, agradecendo aqui nossos patrocinadores, Sicredi, Agro SMC, Copeja, Prime Informe, AL Suplementos, Rodas Pizzaria, Januário Máquinas, Drogaria Fortaleza, Renan Agro Veterinária, Laboratório Santo Antônio e Alvo Construções e Materiais. Amanhã, meio-dia, a repercussão de tudo isso no Mampituba Esporte a partir das 12:30. Forte abraço a todos, uma ótima sequência de domingo e até a próxima, quem sabe aqui no futsal da Mampituba!

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Boa noite, irmãos e irmãs. Sejam muito bem-vindos à Basílica Santuário do Sagrado Coração de Jesus, casa de oração, fé e encontro com o amor de Deus. Acolhemos com muito carinho você, devoto do Sagrado Coração Misericordioso de Jesus, peregrinos e peregrinas, povo de Deus que visita esta Basílica e os que nos acompanham pelas redes sociais. É com muita alegria que encerramos nesta Santa Missa o Quinto Magnífica, colocando este encontro de mulheres e cada uma de nós nas mãos de Deus. Hoje, celebramos a mulher à imagem e semelhança do Criador, criada com dignidade, beleza, força e propósito. Que nesta Santa Missa possamos silenciar as vozes do mundo e reconhecer o olhar de Deus sobre cada um de nós, um olhar de amor, misericórdia e cuidado. A palavra de Deus de hoje nos convida a contemplar os pensamentos e os caminhos do Senhor, que são muito superiores aos nossos. A parábola dos trabalhadores da vinha nos revela um Deus cuja justiça é, na verdade, uma imensa generosidade e graça, que acolhe a todos sem se basear apenas nos méritos humanos, mas no amor infinito. Que esta celebração renove nossa fé e nos lembre o quanto somos amados por Ele. Iniciemos de pé nossa celebração cantando.

Amada igreja, querido povo santo de Deus, boa noite. Que alegria recebê-los aqui, sejam todos muito bem-vindos, bem-vindas. E hoje, com tantas razões que temos de alegria, é celebrar a Eucaristia, mas também uma grande alegria pelo quinto Magnificat, o retiro para as mulheres magníficas. 700 mulheres reunidas durante todo o dia, rezando, cantando, adorando, e nos deu alegria da presença entre nós a cantora, compositora Adriana Arides, que faz shows pelo Brasil inteiro, prega pelo Brasil inteiro, está em todas as partes desse nosso Brasil, ajudando e levando a palavra de Deus. Com as mulheres magníficas, com todas aquelas que trabalharam nos bastidores, que lutaram nos bastidores, e com a Adriana Arides, vamos receber essas mulheres cantando com uma calorosa salva de palmas.

quero com muita alegria, com muito carinho, acolher todas as magníficas aqui. Sejam muito bem-vindas agora à Santa Missa de Encerramento. 700 mulheres hoje rezando, mas de uma forma muito carinhosa, de uma forma muito especial, querido povo. Adriana, nós temos aqui pessoas do Rio Grande do Sul, de Santa Catarina. Uau. Tem pessoas de várias cidades catarinenses, desde até próxima a Florianópolis e até na divisa. É uma alegria receber você aqui hoje, receber aquilo que tu trazes de melhor dentro de ti, receber a quem tu és e também o que tu representas para a nossa Igreja Católica, a tua defesa pela fé católica. Isso é uma alegria muito grande. Eu quero convidar então ao nosso povo nessa noite para que uma vez mais e com muito carinho possamos acolher a Adriana Arides, que mora no Rio de

0: e faz trabalho de evangelização pelo Brasil inteiro. Vamos acolher a Adriana, seja bem-vinda no meio de nós.
1: Obrigada, gente. Uma alegria muito grande poder viver esse dia aqui hoje com 700 mulheres. Eu tenho certeza que aquilo que Deus fez nesse nosso dia, né, meninas? Nós vamos aí ver reverberar na nossa casa, os nossos filhos, com os nossos cônjuges. Com certeza Deus fez muito. E a primeira música que eu cantei para elas foi essa, e eu quero cantar para você que veio aqui para Santa Missa, porque a chave de tudo é abrir o nosso coração. Quando nós abrimos o nosso coração, não tem como Deus não agir. Quando eu abro, eu deixo Deus ser Deus de verdade na minha vida.

Em ação de graças, celebremos por esse dia tão especial, elevando a nossa mão direita ao céu, juntos cantemos o sinal de nossa fé, o sinal do nosso batismo.

A graça e a paz que vem de Deus, o nosso Pai, o amor, a ternura de Jesus Cristo, Redentor, as luzes do Espírito Santificador estejam

0: convosco.
1: Bendito seja Deus que nos reuniu no amor de Cristo.
0: O grande perigo que nós antropologicamente carregamos é o de querer fazer Deus nos obedecer. É de às vezes querer escrever a nossa história ditando para Deus como nós queremos que Ele haja, que Ele nos proteja e que Ele cuide de nós. A nossa grande, às vezes, impetuosidade é querer dizer para Deus como Ele tem que conduzir a nossa vida e não o contrário. Às vezes queremos um Deus à nossa imagem e não seguimos aquele que criou a nossa imagem. Às vezes cobramos de Deus uma postura que cabe a nós termos e não a Ele ter. E a nossa dificuldade é de às vezes criar um Deus segundo a nossa cabeça, mas não querermos nos converter ao Deus que criou a cada um de nós. Por isso, humildemente, coloquemos a mão sobre o nosso peito, inclinemos a nossa cabeça, reconhecemos que somos pecadores limitados e que nem sempre somos filhos obedientes e que fazem o que Deus espera. Por isso, na misericórdia, cantemos.

0: da sua mão para a cruz e diga bem forte: Deus Santo,
1: Deus Santo,
0: Deus Forte,
1: Deus Forte,
0: Deus Imortal,
1: Deus Imortal,
0: tende piedade de nós,
1: tende piedade de nós,
0: perdoe os nossos pecados,
1: perdoe os nossos pecados,
0: pelo sangue de Jesus derramado na cruz,
1: pelo sangue de Jesus derramado na cruz,
0: e um dia após esta vida,
1: e um dia após esta vida,
0: nos conduz à vida eterna,
1: nos conduz à vida eterna.
0: Amém. Pelo sinal da Santa Cruz, livrai-nos Deus nosso Senhor e dos nossos inimigos. E hoje nós vamos louvar a Deus, exaltar e bendizer o nome de Deus por tudo que Ele faz e é na nossa vida. Louvemos a Deus pelas 700 mulheres magníficas que Deus hoje trouxe a esse lugar para se reencantarem com a sua existência, para se reencantarem com a sua família, para se reencantarem com aqueles no contexto que estão inseridos. Louvemos a Deus pelas palavras, pela voz, pela disposição da Adriana Arides, que de Rio de Janeiro para cá traz mensagens e palavras de esperança, de conforto. Louvemos a Deus por cada família que hoje deixou

vocês terem um tempo para se olharem. Louvemos a Deus por aqueles que ainda precisam e que com esse despertar começam a buscar. Por isso, ao Deus Altíssimo, Sapientíssimo, louvemos com alegria cantando.

Deus, rezo por toda a equipe de trabalho das magníficas que se dedicaram, se doaram desde a madrugada, como também dias já passados. Ó Deus, que resumistes toda a sagrada lei no amor a vós e ao próximo, concedei-nos que, observando os vossos mandamentos,

Leitura do livro do profeta Isaías. Buscai o Senhor enquanto pode ser achado. Invocai-o enquanto ele está perto. Abandone o ímpio seu caminho e o homem injusto suas maquinações. Volte para o Senhor, que terá piedade dele. Meus pensamentos não são como os vossos pensamentos, e vossos caminhos não são como os meus caminhos, diz o Senhor. Estão meus caminhos tão acima dos vossos caminhos, e meus pensamentos acima dos vossos pensamentos, quanto o céu está acima da terra. Palavra do Senhor. Graças a Deus.

0: Leitura da carta de São Paulo aos Filipenses. Irmãos, Cristo vai ser glorificado no meu corpo, seja pela minha vida, seja pela minha morte. Pois, para mim, o viver é Cristo e o morrer é lucro. Entretanto, se eu viver na carne significa que meu trabalho será frutuoso, neste caso, não sei o que escolher. Sinto-me atraído para os dois lados. Tenho desejo de partir para estar com Cristo, o que para mim seria de longe o melhor. Mas para vós é mais necessário que eu continue minha vida neste mundo. Só uma coisa importa: vivei à altura do Evangelho de Cristo, palavra do Senhor.
1: Graças a Deus.

Naquele tempo, Jesus contou esta parábola a seus discípulos. O reino dos céus é como a história de um patrão que saiu de madrugada para contratar trabalhadores para sua vinha. Combinou com os trabalhadores uma moeda de prata por dia e os mandou para a vinha. Às 9 horas da manhã, o patrão saiu de novo, viu outros que estavam na praça desocupados. Ele lhes disse: ide também vós para minha vinha, e eu vos pagarei o que for justo. E eles foram. O patrão saiu de novo ao meio-dia, às 3 horas da tarde, e fez a mesma coisa. Saindo outra vez pelas 5 horas da tarde, encontrou outros que estavam na praça e lhes disse: por que estáis aí o dia inteiro desocupados? Eles responderam: porque ninguém nos contratou. O patrão lhes disse: ide vós também para minha vinha. Quando chegou a tarde, o patrão disse ao administrador: chama os trabalhadores e paga-lhes uma diária a todos, começando pelos últimos até os primeiros. Vieram os que tinham sido contratados às 5 da tarde e cada um recebeu uma moeda de prata. Em seguida vieram os que foram contratados primeiro e pensavam que iam receber menos, mais. Porém, cada um deles recebeu uma moeda de prata. Ao receberem o pagamento, começaram a resmungar contra o patrão: esses últimos trabalharam 1 hora só e tu os igualaste a nós, que suportamos o cansaço e o calor o dia inteiro. Então o patrão disse a um deles: amigo, eu não fui injusto contigo. Não combinamos uma moeda de prata? Toma o que é teu e volta para casa. Eu quero dar a este que foi contratado por último o mesmo que dei a ti. Por acaso não tenho direito de fazer o que quero com aquilo que me pertence? Ou estás com inveja porque estou sendo bom? Assim, os últimos serão os primeiros e os primeiros serão os últimos.

Querido povo de Deus, alegria de podermos estar aqui juntos no encerramento do Quinto Magnífica. As queridas mulheres que passaram o dia inteiro hoje rezando, cantando, adorando o Senhor. Vocês que vieram para a missa no final desse domingo, a quarta missa de hoje. Nós estamos celebrando o 25º domingo do tempo comum. E a palavra de Deus convida a descobrir um Deus cujos caminhos, cujos pensamentos estão acima dos caminhos e dos pensamentos dos homens, tanto quanto o céu está acima da terra. Aí você fica se perguntando qual é a forma que Deus nos vê. Se os pensamentos e os caminhos de Deus estão acima dos homens, tanto quanto está o céu da terra, nasce e brota a pergunta: como Deus nos vê? Porque nós temos um jeito de olhar a Deus, nós temos um jeito de entender a Deus, mas Deus que nos olha do alto, qual é a forma que Ele encontra para nos ver, para nos entender, para nos amar e para não desistir de nós? Na primeira leitura do profeta Isaías, o capítulo 55, mostra o tempo do exílio. O tempo do exílio foi um tempo de angústia, de sofrimento para o povo, mas também foi um tempo de amadurecimento e de graça. Israel

Israel tomou consciência das suas falhas, das suas infidelidades e descobriu que o viver longe de Deus não conduz à vida e também não conduz à felicidade. Então o tempo do exílio dos 40 anos para o povo de Israel foi para purificar Israel sobre a noção de Deus, a noção de aliança, a noção de culto e a noção de ser um povo reservado, escolhido, eleito por Deus para ser o seu povo. Logo, o povo está prestes a partir em busca da terra prometida. E ir em busca da terra prometida, mais do que uma deslocação geográfica que o povo vai fazer, eles irão fazer uma deslocação interior, que é a capacidade que o ser humano tem que ter de se olhar e se entender. Por isso que o profeta Isaías apela ao povo um recomeço onde possa ser olhado para Deus. Então Israel é convidado a converter-se, ou literalmente a palavra voltar. A palavra voltar do hebraico significa shub, voltar para Deus, voltar a olhar para Deus, voltar a olhar para o infinito, voltar a olhar para o transcendente, que era aquilo que o povo tinha se esquecido de fazer. Por isso, volta a olhar ao transcendente. Então, ao povo pede-se que ele largue a lógica do ímpio, do perverso, e adote a lógica de Deus. Por quê? A lógica de Deus é ajudar o ser humano a olhar para o horizonte, para o alto. Quando a gente olha para o alto, quando a gente olha para aquele que está no alto, para aquilo que está no horizonte, a gente encontra sentido de caminhar, razões para caminhar, razões para buscar. Mas quando o ser humano tem o seu olhar voltado só para as coisas da terra, ele limita a distância entre os olhos e a terra. É muito curto o espaço que me habita entre os meus olhos e a terra. O ser humano que decide olhar só para cá limita o tempo, limita a história, limita a vida, limita o que é, limita o para que veio. Por isso olhar, esse chub, voltar, o olhar para Deus. Por isso que a gente vai entender a conversão. A conversão implica uma mudança na forma de ver Deus. Meu povo, conversão não é ficar pulando de galho em galho, de igreja em igreja. Conversão é aprender a olhar para Deus de um jeito diferente. É aprender a olhar para Deus de um jeito que tem que ser olhado. E muitos de nós achamos que se converter é mudar de religião, de igreja. O homem, antropologicamente, tem sempre tendência de construir um Deus à sua imagem. Um Deus previsível, um Deus domesticado que funcione de acordo com a lógica e com a mentalidade do homem. No entanto, Deus não pode ser reduzido aos nossos esquemas humanos. Os seus pensamentos não são os nossos pensamentos. As suas reações não são as nossas reações. Os seus caminhos não são os nossos caminhos. Então, converter-se é aprender que Deus não é redutível às nossas lógicas, aos nossos esquemas. Converter-se é aprender que Deus tem os seus próprios caminhos, que são diferentes dos nossos. Converter-se é prescindir das certezas, dos preconceitos, das autossuficiências, é confiar em Deus, confiar na sua bondade e ser conduzido por Ele na história da salvação. Eu acredito que um dos atos mais genocidas que aconteceram no século XX, na era moderna, foi de Adolf Hitler, onde morreram muitas pessoas. Eu visitei um
dos campos de concentração.

de Auschwitz na Polônia. Aquilo é doído, aquilo é triste. De ver que uma pessoa que faz o bem pode ajudar tantos a serem felizes, mas uma pessoa que faz mal pode machucar tantos no mundo. Por isso que voltar para Deus significa reequacionar a vida, de modo que Deus ocupe o centro da existência e que não sejam os meus caprichos, os meus egoísmos que ocupem o primeiro lugar na humanidade. No evangelho de hoje, nós estamos ouvindo a parábola do reino. A realidade socioeconômica na época de Jesus, a Galileia onde ele estava, ela era cheia de camponeses que, por causa da pressão fiscal ou de anos contínuos de más colheitas, tinham perdido as terras que pertenciam à sua família. Para sobreviver, esses camponeses emprestavam suas forças, juntavam-se na praça das cidades e esperavam que os grandes latifundiários contratassem para trabalhar no campo ou na vinha. Naturalmente, cada patrão tinha os seus clientes. E essa parábola, povo, ainda é viva hoje em Israel. Lá em Israel, entre Belém e Jerusalém, existe o Muro da Vergonha que divide a cidade. Este Muro da Vergonha, quando você chega, tem lá em cima Betlehem. Betlehem no hebraico significa a casa do pão. Portanto, a palavra Belém é casa do pão. E Jesus nasce na casa do pão e se faz pão para a humanidade. Só que antes de entrar naquela aduana, somos revistados, olhados. E quem estava no ônibus antes de passar via na aduana, muitos da Galileia, de Belém, passando para Jerusalém. E do lado de Jerusalém, os carrões chegando e levando aqueles homens e mulheres que vão trabalhar na faxina, no quintal, vão trabalhar em tantos lugares. Ainda é vivo isto lá hoje. E o homem contratou eles por um denário. O que que era um denário? Um denário era o que vale, era o pagamento diário habitual de um trabalhador que não era especializado. Um dono da vinha, venha de manhã, venha às 9, venha ao meio-dia, venha às 5. O volume de tarefas era bastante, o trabalho correu tudo bem até o final do dia. Ao anoitecer, foram receber, e quando foram receber, o que chegou às 5 ganhou um denário, e o que trabalhou o dia inteiro também ganhou um denário. É complicado. Imagina se fosse nós lá. Quantos que já não iriam reclamar? Quantos que já não iriam brigar? E cá entre nós, eu acho que até eu ia fazer um barraquinho. Porque suportei o sol, o calor, o cansaço, ganhar um denário. O outro trabalhou uma horinha, ganhou um denário. O homem estava errado? Não. Tem algum erro nessa parábola? Não. Não há nenhum erro na parábola. Por que que não há nenhum erro na parábola? Porque o homem afirma que ninguém tem nada a reclamar. Foi ele que decidiu tratar a todos da mesma forma, com misericórdia e sem exceção. Ele cumpriu o que prometeu. Ao primeiro prometeu um denário, deu. Ao último prometeu um denário, deu. Tem alguma coisa errada? Não tem. Tem injustiça? Não tem. O que ele prometeu, ele cumpriu. Só que a parábola serve para três coisas. Primeiro, Jesus mostra que o amor do Pai se derrama a todos os seus filhos, sem exceção, é por igual. Para Deus, o que é decisivo não é a hora a que se respondeu ao apelo, mas o que é decisivo para Deus é que se tenha respondido ao seu convite e ter ido trabalhar na vinha. Para Deus não há tratamento especial por

antiguidade. Para Deus, todos os seus filhos são iguais e merecem o seu amor. Ponto. Segundo, denuncia a concepção que os teólogos de Israel tinham naquele tempo de Deus e da salvação. Para os fariseus daquele tempo, Deus era um patrão que pagava conforme a ação do homem. Se o homem daquele tempo cumprisse escrupulosamente a lei, conquistaria determinados méritos e Deus lhe pagaria convenientemente. Segundo esta perspectiva dos fariseus, Deus não dá nada, é o homem que conquista tudo. O Deus dos fariseus é uma espécie de comerciante que todos os dias aponta no seu livro de registros as dívidas e os créditos do homem, que um dia faz contas finais, vê o saldo e dá recompensa ou aplica o castigo. E Jesus quer mostrar que para Deus, Deus não é um contabilista que está sempre com o lápis na mão para fazer conta. Ele é mais. E o terceiro, havia naquele tempo uma entrada maciça de pagãos no cristianismo. E os pagãos que entraram do cristianismo fez doer os judeus que se converteram ao cristianismo desde o início. Uns cristãos de origem judaica não conseguiam entender que os pagãos que chegaram naquele momento tinham as mesmas igualdades que eles que estavam desde o começo. Trocado por miúdos. É o que acontece em nossas cidades, nossos lugares. Às vezes a gente fica um pouco doído. Ah, mas eu cheguei nessa cidade desde o início, eu conheço tudo, cada canto, cada bairro, eu conheço tudo. Como é que esses que estão vindo morar para cá hoje já querem ficar dando opinião, dando sugestão? Não. Nós sabemos como somos, eles não sabem. Ou como na igreja, não, aqui nós fundamos essa igreja, aqui nós começamos, nós temos que ser ouvidos, os outros que chegaram depois não tem que ser ouvido. Aqui Jesus quebra, a parábola convida-nos a perceber que o nosso Deus é o Deus que oferece gratuitamente a salvação a todos. Deus não trata este ou aquele por antiguidade, por qualidade ou por comportamento. Deus trata todos igual porque ama. E porque ama, ele cuida, protege, ampara todos. Quem chegou primeiro, quem chegou por último. E aí, não importa quanto tempo faz que tu atravessa a porta desta basílica para rezar aqui conosco. Não importa quanto tempo faz que você está entrando aqui. O dia que você decidiu vir aqui e entrar, como cristão, você tem direito a todos os sacramentos aqui, como qualquer um outro cristão. Ou como eu que estou aqui desde a fundação. Sabem por quê, povo? Para Deus o decisivo é entrar, é vir, decidir querer. Quando a gente decide querer, Deus muda, Deus trabalha e Deus faz. O meu problema e o teu problema é que nós somos muito doídos, nós somos muito de dodói. Então, se alguém errou alguma vez com a gente marca aquela pessoa e carrega aquilo para a vida. Muitos de nós temos dificuldade de perdoar. Muitos de nós temos dificuldade de perdoar alguma coisa que uma pessoa fez. E vocês podem olhar que a maioria das pessoas olham para os outros pelo seu passado, não pelo seu presente. A maioria das pessoas são julgadas pelo seu passado. Nós nos relacionamos com as pessoas sempre querendo saber o seu passado, porque parece que o passado dela é o que dita como vai ser daqui para frente. Por isso que a gente se trombica tanto, porque a gente, quando se feriu com alguém, a gente fica com a imagem que teve do passado. Nós acreditamos pouco nas mudanças das pessoas, mas Deus acredita muito. E porque Deus acredita, ele dá chances a todo ser humano que quer ele, quer estar perto dele.

0: Papa, pelos bispos, pelos sacerdotes, diáconos, religiosos e por todos aqueles que receberam a missão de anunciar o Evangelho, para que permaneçam fiéis ao chamado de Cristo e conduzam seu povo pelos caminhos do amor e da verdade, rezemos.
1: Senhor, atendei a nossa prece.
0: Por nossa comunidade, para que não nos deixemos levar pela comparação, pelo egoísmo ou pela inveja, mas saibamos reconhecer com gratidão a bondade de Deus e responder generosamente ao seu chamado para trabalhar em sua vinha, rezemos.
1: Senhor, atendei a nossa prece.
0: Por aqueles que se sentem esquecidos, sem trabalho, sem oportunidades ou sem um lugar onde possam servir e contribuir, para que encontrem pessoas dispostas a acolhê-los e caminhos para reconstruir suas vidas com dignidade, rezemos.
1: Senhor, atendei a nossa prece.
0: Por todos os enfermos, idosos e por aqueles que se encontram nos hospitais ou passam por momentos de sofrimento, para que encontrem conforto e esperança em Deus e sejam fortalecidos na fé, rezemos.
1: Senhor, atendei a nossa prece.
2: Tudo isto nós falo pedimos por Cristo Jesus, na unidade do Espírito Santo. Cada um nesse momento faz a sua oferta, a sua doação. Aqui na Basílica tem Wi-Fi liberado para todos os peregrinos. Você pode fazer também, acessar, fazer pelo QR Code ou materialmente, sentados cantando.

0: sacrifício sejam aceitos por Deus Pai Todo-Poderoso.
1: Receba, Senhor, por tuas mãos este sacrifício, para a glória do seu nome, para o nosso bem e de toda a sua santa igreja.
0: Acolhei benigno, Senhor, nós vos pedimos as oferendas do vosso povo, para que alcancemos pelos celestes sacramentos o que professamos.

0: toda santidade. Santificai, pois, estes dons, derramando sobre eles o vosso Espírito, a fim de que se tornem para nós o corpo e o sangue de nosso Senhor Jesus Cristo.
1: Enviai o vosso Espírito Santo.
0: Estando para ser entregue, abraçando livremente a paixão, Jesus tomou o pão, pronunciou a bênção.

Do mesmo modo, no fim da ceia, ele tomou um cálice em suas mãos e, dando graças novamente, o entregou a seus discípulos, dizendo: tomai todos e bebei. Este é um cálice do meu sangue, o sangue da nova e eterna aliança, que será derramado por vós e por todos para a remissão dos pecados. Fazei isto em memória de mim.

0: celebrando, pois, o memorial da morte e ressurreição do vosso filho, nós vos oferecemos, ó Pai, o pão da vida e o cálice da salvação, e vos agradecemos porque nos tornastes dignos de estar aqui, na vossa presença, e vos servir.
1: Aceitai, ó Senhor, a nossa oferta.
0: Suplicantes, vos pedimos que, participando do corpo e sangue de Cristo, sejamos reunidos pelo Espírito Santo num só corpo.
1: O Espírito nos une num só corpo.
0: Lembrai-vos, ó Pai, da vossa igreja que se faz presente pelo mundo inteiro, que ela cresça na caridade em comunhão com o Papa Leão, com o nosso bispo Jacinto, seu coadjutor Milton, os bispos do mundo inteiro, os presbíteros, os diáconos e todos os ministros do vosso povo.
1: Lembrai-vos, ó Pai, da vossa igreja.
0: Lembrai-vos também, na vossa misericórdia, dos nossos irmãos e irmãs que adormeceram na esperança da ressurreição, e de todos os que partiram desta vida, acolhei-os junto a vós na luz da vossa face.
1: Concedei-lhes, ó Senhor, a luz eterna.
0: E enfim, nós vos pedimos, tende piedade de todos nós e dai-nos participar da vida eterna com a Virgem Maria, Mãe de Deus, São José, seu esposo, os apóstolos e todos os santos que neste mundo viveram na vossa amizade, a fim de vos louvarmos e glorificarmos por Jesus Cristo, vosso Filho.

0: estás no céu,
1: santificado seja o vosso nome. Venha a nós o vosso reino. Seja feita a vossa vontade, assim na terra como no céu. O pão nosso de cada dia nos dai hoje. Perdoai as nossas ofensas, assim como nós perdoamos a quem nos tem ofendido.
0: E não nos deixeis cair em tentação,
1: mas livrai-nos do mal.
0: Segure firme a mão de quem está ao seu lado. Magníficas. Eu ouvi alguns trechos da pregação, porque eu dei palestra lá na primeira hora, voltei e rezei missa, depois almocei, fui para adoração, voltei e rezei missa, depois fui de novo e voltei para missa de novo. E aí eu escutava alguns

rabiscos da Adriana falando com vocês, conversando com vocês. E ela frisou muito uma música com vocês na parte onde eu ouvi. Segue, vai. O caminho é difícil, às vezes doído, tem feridas, tem desafios, mas vai. E ela dizia e usava uma palavra: você foi separada. Separada. Você foi separada para o Senhor, para realizar grandes coisas nesta terra. E por mais que a sua história tenha feridas e dores, segue, vai. Vamos cantar, Adriana, juntos. Toda a igreja.

chamou de quem está ao seu lado, assim, e diga bem bonito: segue. Não deixe nada te interromper, te ofuscar. Não permita que palavras de pessoas que não te conhecem, que não sabem das tuas lutas, te façam recuar. Amém?

0: enquanto aguardamos a feliz esperança e a vinda do nosso Salvador Jesus Cristo. Vosso é o reino,
1: o poder e a glória para sempre.
0: Senhor Jesus Cristo, dissestes aos vossos apóstolos: eu vos deixo a paz, eu vos dou a minha paz. Não olheis os nossos pecados, mas a fé que anima a vossa igreja. Dá-lhe, segundo o vosso desejo, a paz e a unidade. Vós que sois Deus com o Pai e o Espírito Santo. A paz do Senhor esteja sempre convosco.
1: O amor de Cristo nos uniu.

0: convidados para a ceia do Senhor. Eis o Cordeiro de Deus que tira o pecado do mundo.
1: Senhor, eu não sou digna de que entreis em minha morada, mas dizei uma palavra e serei salvo.
0: Que o corpo e sangue de Cristo nos guarde para a vida eterna.

0: anjo do Senhor, meu zeloso e guardador.
1: E a ti confio a piedade divina, rege, guarde, governa.
0: Sagrado Coração de Jesus,
2: nós temos confiança em vós.
0: A equipe de trabalho, por gentileza, vem aqui comigo. Aqueles que trabalharam, que se dedicaram, que deram de si, que deram o seu melhor. E nós vamos receber essa equipe de trabalho que nos bastidores organizou, colocou, deixou tudo pronto, com uma bonita e calorosa salva de palmas, bem forte. Mais bonito, bem forte a todos que trabalharam, que se dedicaram, que pensaram, que organizaram. Nós queremos agradecer vocês com muito carinho pela dedicação, por terem organizado. Tantos outros por detrás fizeram, mas vocês estiveram à frente organizando, cuidando de cada detalhe, de cada espaço, de cada cantinho, para que o encontro acontecesse bem. Vocês coordenaram e toda uma equipe junto a vocês fizeram a diferença. Então, obrigado, gratidão, e espero que as magníficas tenham sido bem atendidas, cuidadas e protegidas. Foram ou não foram? Então eles merecem uma salva de palmas. Nosso muito obrigado. Adriana, queremos lhe convidar para vir aqui em nome da nossa Basílica, em nome de todas as magníficas, em nome daquelas que estão à frente coordenando. Adriana, queremos bem dizer a Deus. Ela está amarrada com os fios, gente. Ela está cheia de fio, né, coitada? E que bom, Adriana, que você nos deu alegria de vir aqui conosco. Que bom que você aceitou estar aqui.
3: Então, minhas queridas, a todo o povo que está aqui, querida Adriana, muito obrigada pelo seu sim, pelo seu amor palpável a Jesus que nós sentimos hoje. Foi ou não foi? Inspiradas nas suas palavras, mas muito mais no seu exemplo de vida. Muitas aqui vieram porque acompanham a tua trajetória, o teu amor à igreja, o teu amor a Jesus e o teu amor à Nossa Senhora. Receba com muito carinho uma pequena lembrança aqui da nossa Basílica, do Santuário Sagrado Coração Misericordioso de Jesus, e que a misericórdia dele alcance a você e aos seus, e que tu continue espalhando esse amor e essa verdadeira adoração a nosso Jesus. A você o nosso muito obrigado, nosso carinho, nosso aplauso.
0: Obrigado, bem bonito, bem forte. Obrigado, Adriana.

quem tem o espelhinho. Tá aí? Ah! Passaram, para quem não foi no encontro, vou contar uma fofoca. No início do encontro, elas receberam uma lembrancinha que é um espelhinho. Quem tem, abre isso, mostra aí para quem está do lado. Gente, os pregadores de vez em quando tinham que dizer: peguem o espelhinho,

0: Porque coitados estavam pregando e de vez em quando tinham uma lá assim, ó. Aqui, aqui, se olhando. E o dia inteiro, a pregadora olhando de vez em quando. Pegue o espelhinho, pegue. Gente, vocês, mulher, para entender, tem que ser outra mulher mesmo, um dia inteiro. Então, Adriana, esse espelho te ajudou tanto a refletir hoje aquilo que há de melhor em cada um. Eu pediria que você brindasse o nosso povo no encerramento com uma das canções que é tão ouvida, tão cantada aqui no sul. Por sobre as nuvens existe um lindo céu, um maravilhoso céu. E obrigado por ter ajudado essas mulheres a olharem para o céu que elas ainda têm pela frente e não apenas para o calvário que às vezes persiste.
1: Eu vou ser bem rápida, mas eu tive a graça, padre, de falar com a Mara, a mãe da Adriele. A mãe que perdeu a filha, no qual o padre pediu para a gente rezar aquela hora, na adoração. E ela me dizia, ela me deu um abraço, ela falou: eu tô aqui depois de 15 anos podendo te dar um abraço. E para dizer que realmente, apesar da dor, eu sei que eu gerei uma filha pro céu. E aquilo que eu dizia para vocês, meninas, o que vai nos conduzir para o céu é nós assumirmos de verdade aquilo que nós somos. Somos a imagem e semelhança de Deus que nos criou. Esse é o nosso valor. E quando nós abraçamos verdadeiramente isso, a gente caminha com certeza, com muito mais força, com muito mais coragem e com muito mais fé em direção ao céu. A gente sabe que os anos que Deus nos dá aqui são para que a gente faça o caminho para este lugar. Quando eu canto essa música, eu sempre pergunto assim: quem quer ir para o céu? Posso perguntar aqui também, padre? Quem quer ir para o céu? Vocês estão tímidos, acho que vocês não estão querendo muito, não. Quem quer ir para o céu? Agora a segunda pergunta: quem quer ir para o céu hoje? Hoje não? Só amanhã? Mas aí eu vou fazer outra pergunta: e se a gente tivesse que ir hoje? Estaríamos preparados para isso? Eu preciso estar todos os dias preparada para o céu. Todos os dias. Se eu estou no pecado, a confissão para ontem. Se eu preciso me reconciliar, conciliar para ontem. Isso não é para colocar medo em ninguém. Isso é só para dizer: todos os dias eu preciso estar preparada para o céu. E quando todos os dias nós lutamos para estar preparados para o céu, nós damos largos passos em direção a Ele. Que o desejo do céu seja o maior desejo do seu dia, todos os dias. E pense a festa que vai ser quando a gente chegar lá. Se eu for na frente, eu vou estar lá na porta te esperando e cantando para você.

0: Padre, muito obrigado a todos. A bênção final, ao saírem na porta da Basílica, nossos ministros da acolhida estarão entregando o envelopezinho de São Miguel Arcanjo com a oração para você que tem vontade de ajudar, de contribuir para o espaço de São Miguel, trazerem nas próximas missas uma oferta que seja do teu coração. A bênção final, um bom descanso a vocês, sei que amanhã é trabalho, mas um bom descanso e vamos em paz. Ao nosso Ministério de Música, obrigado por terem aceito, por terem vindo. Gratidão, gratidão e gratidão. Muito obrigado. A Poliana, o Rafael, que cantaram o dia inteiro, eu peço uma salva de palmas. Poliana, obrigado. Rafael, muito obrigado. E a vocês, nossa gratidão, a bênção final. Adriana, é verdade que você disse que ia bater algumas fotos aqui com alguns grupos?
1: Se o senhor deixar, eu faço.
0: É, perguntaram que algumas magníficas vieram em grupo, vieram. Aí disseram assim,
1: posso fazer?
0: Não. Ela disse que depois da missa ela vai bater foto com todo mundo que quiser. Então.
1: Tudo bem?
0: Pode? Vocês querem ou não querem? Então, Adriana.
1: Vou bater.
0: Se vire.
1: Deixa
0: Amém?
1: Comigo. Deixa comigo.
0: Então, quem quiser levar uma foto de recordação depois, que passou esse dia com ela, fique à vontade. Fique à vontade, aproveitem, porque depois, quando voltar. Uma fofoquinha. Padre não gosta de fofoca. Mas eu vou fazer uma. O ano que vem, dia 23 de novembro, Frei Gilson fará show aqui na Basílica.
1: Nesse ano?
0: É. E hoje, na hora do almoço ali em casa, eu dei nem foi umas indiretas, foi umas diretas já. Porque nós vamos fazer toda uma tarde maravilhosa, adentrando a noite. E eu disse, Adriana, tu poderia vir o ano que vem no dia do Frei Gilson cantar aqui conosco, né? Aí ela disse assim, vamos conversar.
1: Não, já tá conversado.
0: Eu disse, tá certo? Oh, ela disse dia 23 de novembro, então ela volta aqui no show. Que alegria. Obrigado.

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